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1: 9:21.
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1: 939.
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1: 10 horas.
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1: 10:19.
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1: 10h41.
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1: 11 horas.
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1: 11:19.
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1: 11:40.
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1: 11:59.
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1: Meia-noite e 30.
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são todos vocês, cada um de vocês. 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
1: Uma e meia.
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1: Renatinho, tu conhece ela?
2: Conheço, cara.
1: Ela me mandou um áudio.
2: O que aconteceu, mano?
1: E eu acho que ela fez de propósito.
2: Me explica essa parada aí.
1: Eu vou te contar.

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3: 1:51.
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3: 2 e 1.
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0: gastou dinheiro à toa, né?
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1: 2:32.
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1: 2h49.
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3: 3 e 1.
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1: 3 e 18.
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2: 3h32.
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2: Rio Preto. Chega 9, Zé Neto e Cristiano junto e misturado, hein?

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1: 3h44.
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3: 4 e 2.
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4: Tá bonito, vamos remar, vai. Remando, remando.
5: Ei!

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2: 4:21.
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3: 4h32.
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0: Toca, gente! Bora fazer o lelelê!

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2: 4h51.
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0: Obrigado, Diego. Vitor Hugo.
1: Obrigado, Bruno e Marrone, por aceitar o convite e cantar essa moda linda com a gente.
2: Alô, meninos, sucesso pra
3: vocês. 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
3: 5 e 2.
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2: Este é o sonho de uma mãe pecadora, que após ter tomado uma droga para eliminar o seu próprio filho em gestação, dormiu e sonhou que ouviu a voz do seu filhinho dizendo assim:

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1: 5:23.
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2: 5:42.
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1: 6:31.
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Bom dia, Joinville. Bom dia a toda a região norte de Santa Catarina. Bom dia, ouvintes da 89 FM. Os mais ligados, os mais atentos da rádio em toda a região. Agora, às 6 horas e 37 minutos, está começando o programa Ponto de Partida, com muita informação, comentários com credibilidade e, é claro, a sua participação aqui na 89 FM, a líder de audiência, a número 1 na Rádio Joinville. E muito obrigado para você que esteve até agora com o tradicional Manhã Sertaneja aqui na 89 FM, que retorna amanhã, 5 horas da manhã, com o comando do Wellington Fernandes, o popular WF. Mas agora você acompanha o melhor do jornalismo. E eu, Marco Aurélio Braga, com muita satisfação, muita alegria, vou com você até às 8 horas da manhã, porque vamos lá, vamos começar a trabalhar.

0: E nós vamos começar com os destaques do programa de hoje, informações para deixar você super bem informado e também bem informada, porque depois de acordar, comece pelo ponto de partida. As informações agora da última semana antes das eleições. Aqui você vai saber quais as estratégias dos candidatos para essa última semana que promete pegar fogo. Ainda muito barulho sobre o decreto que proibiu cassinos online e apostas esportivas, as chamadas bets, em todo o Brasil. Aqui em Joinville, motorista que atropelou e matou um ciclista na rua Blumenau foi indiciado por homicídio culposo, mas o Ministério Público ainda pode reclassificar como crime doloso. Eu explico sobre isso, sobre crime doloso e crime culposo, ainda aqui no programa Ponto de Partida. E também o comentário esportivo de Gabriel Fronzi, tudo sobre a vitória do Jack Campo. É, no sábado o Jack Campo voltou a vencer e também os resultados do esporte aqui na região. E também, é claro, toda a participação da nossa grande audiência, porque aqui vocês ouvintes são nossos olhos e a nossa voz pelas ruas da cidade. Vamos juntos, hoje, segunda-feira, 28 de setembro de 2026. Então vamos lá, vamos a um rápido intervalo comercial. Nós já voltamos, é rapidinho e tem muita informação importante aqui no Ponto de Partida depois do intervalo comercial.
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0: Agora às 6h41.
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Muito bem, estamos de volta agora às 6 horas e 43 minutos aqui em Joinville desta segunda-feira, hein? Olha, última semana do mês de setembro, nós já estamos no dia 28 de setembro de 2026. Nessa segunda-feira, o tempo amanhece aí nublado, né? A previsão é de chuva durante toda essa semana. Chuva aí que vai nos acompanhar, segundo as previsões meteorológicas, pelo menos aí até o sábado, domingo da semana que vem, hein? Olha, a previsão de chuva aí muito intensa nas primeiros dias dessa semana. Hoje mesmo, a temperatura máxima não passa dos 22 graus. Vem chuva e vem chuva mais pro final da tarde, início de noite aqui em Joinville, em toda a região. É, e a chuva também se aproxima amanhã, é amanhã com volume um pouco maior, máxima de 24 graus, e na quarta-feira também chuva intensa. A chuva vai começar a dar uma trégua, segundo as previsões aqui, lá pela quinta, sexta-feira. Mas a previsão, por enquanto, é chuva intensa durante toda a semana.

0: É, e tudo muito diferente do que vai acontecer, do que aconteceu no sábado, né? Sábado, olha, dia espetacular no sábado, um dia de verão, 30 graus era a temperatura aí que marcou no sábado. Olha, uma maravilha, hein? Deu pra fazer aquela limpeza geral na casa, botar tudo pra lavar, secou tudo bem bonitinho. Mas eu também dei uma volta aí pelas ruas da cidade, né? Aquela subida no Mirante, Jonathan Marques, aquela, né, aquela caminhada aí pra dar uma arejada, pra também pegar um sol, né? Que ninguém é de ferro. E é preciso tomar sol justamente pra ter aí resistência, né? Foi um bom sábado, um bom domingo também pra todo mundo. E vamos lá, vamos começar a produzir, porque já começou agitada a segunda-feira, hein? Porque nós temos ouvinte na linha. E no ouvinte na linha tem prioridade. What's up?
1: 99121-0089. Só em Joinville mesmo que a gente tem um asfalto de qualidade. Ele é tão grosso que nasce até mato.
0: Opa!
1: É um absurdo isso aqui. Os caras vieram, jogaram asfalto aqui na Nações Unidas, aqui no América, em cima do calçamento, que tem mais buraco agora do que antes, quando era o calçamento. É tão fino que chega, nasceu mato. Faz um mês que botaram aqui, já tá nascendo mato no meio do asfalto. Vou mandar foto para vocês olharem.
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0: Manda foto aqui pra gente dar uma olhada. O que que tá acontecendo aí no bairro América desse novo asfalto? Olha, o ouvinte chegando aqui também com a informação, acidente na rua Fátima, aí na frente da Querich. Olha, acidente na rua Fátima. Olha, importante aí o acidente envolvendo moto e carro. Olha, gente, os bombeiros já estão lá atendendo o motociclista que está caído no chão. Informação chegou agora há pouco. Moto e bicicleta, trânsito lento na rua Fátima. Muita atenção, você aí da Zona Sul, quem está passando essa informação é o Daniel. Muito obrigado, Daniel, pelas informações. Também chegando outras informações aqui do trânsito bastante lento na cidade de Joinville e também na rua Monsenhor Gersino. Trânsito muito lento também, já nas primeiras começou. Olha, segunda-feira começou agitado na Monsenhor Gersino. Informações estão chegando aqui pra gente no WhatsApp da 89FM. Participe. Quem tá de olho no WhatsApp do WhatsApp aqui da rádio, eu já vou dar um bom dia pra ele. É Jonathan Marques, hein? Jonathan Marques tá ligadinho aqui de olho. Jonathan Marques, bom dia, boa semana e vamos em frente.
3: Vamos em frente. Um abraço pra você, Marco Aurélio Braga. Um abraço para toda a audiência da 89FM. Estamos por aqui de olho no WhatsApp que mais movimenta o norte de Santa Catarina, que aliás é esse aqui, ó. Você participa, manda sua mensagem de áudio, de texto, na medida do possível vamos dar voz ao seu recado aqui na número 1 de Joinville, Marcão.
0: É isso aí, Jonathan Marques, vamos lá com as notícias também, porque o dia tá agitado e agitadíssimo aqui em Joinville, já com acidente nas primeiras horas da manhã. Então vamos lá.

0: Ah, tem muitas notícias aí dessa semana, semana que promete ser agitada, com tempo ruim aí, principalmente na quarta e na quinta-feira, mas também é devido à chegada dessa frente fria aqui, que pode trazer temporais aqui para a nossa região, mais uma semana de grande alerta. Olha, dando uma passagem rápida aí pela economia, apesar da queda na sexta, o dólar já acumula alta de 0,74% na semana. É a segunda semana seguida da valorização da moeda norte-americana. No exterior, o dólar perdeu força de forma generalizada, com o mercado de olho em uma possível alta dos juros do Banco Central americano. Aqui na nossa, nosso cenário doméstico, são as eleições, né? São as eleições que estão aí provocando, que estão chamando de trade eleitoral, que é essa análise do mercado sobre as eleições. O IPCA também pesou, né? O índice de inflação em setembro, mas principalmente as pesquisas eleitorais, que mostram uma disputa apertadíssima para a presidência da República. É, e a sexta-feira também terminou agitada, com o presidente Lula assinando aí a medida provisória que oficializa o fim das bets no Brasil. A medida provisória proíbe cassinos online, apostas esportivas, incluindo os jogos do Tigrinho, em todo o território nacional. O ministro da Fazenda, Dúcio Durigan, foi mais direto. A partir de hoje, segundo ele, não se pode mais colocar dinheiro nos sites de apostas no país. Quem tinha saldo nas plataformas pode sacar até o dia 5 de outubro. As devoluções são processadas no dia 9 a 14 de outubro, quem sacar até o dia 5, na Caixa Econômica Federal, intermediando os casos de dificuldade no resgate. A medida também cria 5 tipos penais: exploração ilegal de apostas, divulgação e captação de apostas também, e uso indevido de dados pessoais. Também pode resultar em pena aí de 2 a 4 anos de prisão. Só para um contexto, desde 2023, 28 milhões de brasileiros apostaram nas bets. O governo estima que 38 bilhões de reais por ano os danos ao SUS associados aos casos de depressão e suicídio ligado ao vício das apostas. Por outro lado, a proibição tem um custo fiscal e reduz em 5,3 bilhões de reais, olha os números, 5,3 bilhões de reais a arrecadação que estava prevista no orçamento de 2027 da União. O Congresso tem até 120 dias para analisar a MP, sob pena de ela perder a validade. Muita gente criticando, muita gente elogiando a questão aí das bets, que arruinou famílias inteiras aqui no Brasil, mas também muita gente aí lamentando porque tem as bets aí no seu dia a dia, né? Por exemplo, tem gente, influenciadores, recebendo dinheiro das bets, clubes de futebol que são patrocinados pelas bets e com contratos aí até o final do ano. Então tem aí algumas críticas. E outra coisa, né, gente? Vamos lá, vamos falar cá entre nós aqui. É uma decisão no meio, nas vésperas de uma eleição presidencial, no qual pode beneficiar ou atrapalhar a candidatura do atual presidente Luiz Inácio Lula da Silva. Tudo em nome da eleição. Olha, vamos chegando agora ao intervalo comercial. Depois do intervalo comercial tem a propaganda eleitoral, que está terminando na quinta-feira, e nós voltamos com o ponto de partida às 7h25 da manhã. Então, eu aguardo você.
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0: Não perca a sua hora, agora às 6h54.
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12: Agora 7h26.
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0: Muito bem, estamos de volta agora às 7 horas e 31 minutos aqui em Joinville. Muito obrigado pela sua audiência, muito obrigado pelo seu prestígio de ouvir a 89 FM. Você que já está no trânsito, você que já está no agito aí da cidade nessa segunda-feira, temos uma semana inteira aí, última semana do mês de setembro, já vamos chegar aí no mês 10, a partir de quinta-feira, dia 1º de outubro, onde terminam as eleições da rádio e na televisão, hein? Últimos capítulos aí dessa eleição deste ano, 2026, é uma lista grande, hein? Você tem que levar a colinha, hein? Não esqueça de levar a colinha com os números dos seus candidatos. Até para agilizar lá na hora da votação, né? Que muita gente fica procurando ali em quem vai votar. Olha, a lista é grande, a lista começa com quatro números para deputado ou deputada federal. Depois você vota para deputado ou deputada estadual, mais 5 numerozinhos ali, tem que preencher tal, na colinha. Depois você tem 2 vagas para o Senado, que você vai escolher uma vaga. Para o Senado são 3 números, você escolhe os 3 números primeiro, depois escolhe mais outros 3 números, vota em 2 senadores. Depois tem o voto para o governo do estado, aí 2 numerozinhos aí do candidato ou da candidata que você optar. E depois no final, aí a última da lista é para a presidência da República. E tá agitado, né? Tá aquela agitação na política aí. Eu vou comentar depois o que eu vi nesse final de semana e o que eu acho que vai acontecer até o dia 4 de outubro. 4 de outubro com grande cobertura da apuração dos votos aqui no 89 FM. O timaço já está escalado e é a união do jornalismo com o esporte da 89 FM. Só líder de audiência, hein? Sou eu na apresentação, sou o menorzinho, hein? Sou eu na apresentação, Gabriel Fronze também fazendo companhia comigo na mesa de apuração, juntamente com Elton Carvalho, grande Elton Carvalho também aqui na apuração dos votos, junto comigo na mesa de som, de olho no WhatsApp para sua participação. Ele, Jonathan Marques, estará também no dia 4 de outubro, a partir das 5 horas da tarde, e nas reportagens externas, ele, Rafael Oliveira, também percorrendo as ruas da cidade, ouvindo aí as primeiras urnas chegando no Centro Eventos Karl Hansen. Vai ser legal, hein? Começa às 5 horas da tarde e, segundo o chefe, não tem hora para terminar. É, porque só vamos terminar quando acabar. Só termina quando acaba, Alisson. A apuração aqui na 89 vai do começo até o final. Olha, muito obrigado, Luciano Carvalho, que está aqui no YouTube da 89 FM, meteorologista Kátia Braga, bastante trabalho essa semana, para meteorologista sempre tem, né? Tá ligadinho aqui também no jornalismo da 89 FM, deixa seu like, deixa sua curtida, e você também que está no WhatsApp da 89 FM, porque já tem gente na fila, e a gente coloca no ar, John.
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2: Dois áudios por aqui.
3: Fala, Marcão, bom dia.
0: Bom dia.
3: O ônibus pegou o fio aqui, fio grosso aqui, ó, no chão, perigoso pros motoqueiros e pros motoristas que tá passando aqui na Monsenhor Gersino, do lado do correio aqui.
4: Bom dia, 89, aqui na rua Bom Gersino, frente ao antigo correio aqui. É, o ônibus enroscou na fiação aqui, saindo em faísca de fogo, os passageiros tudo desceram e tá complicado o trânsito ali naquela região ali. O Eliseu Frozinho do Barro Panágua.
0: 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É, olha só, hein, o ônibus passou ali na Monsenhor Gersino, se enroscou na fiação e aí acabou arrancando, saiu faisqueira aí, todo mundo teve que descer do ônibus. Olha, complicado, hein, o trânsito na Monsenhor Gersino nessas primeiras horas da manhã. Sempre complicado o trânsito na Monsenhor Gersino, sempre congestionado, e mais esse problema envolvendo o ônibus já nas primeiras horas da manhã. Tá dando bastante tumulto na Monsenhor Gersino. Então você que tá saindo da Zona Sul da cidade, do Panágua, do Fátima, do Guanabara, olha, cuidado, você ali que tá transitando pela rua Monsenhor Gersino. Olha, o pessoal mandando ainda o asfalto lá no bairro América, hein? Olha, o asfalto novo, tem um mês ali e o pessoal tá dizendo que já tá nascendo grama. Olha, gente, vou passar uma explicação pra vocês aí, que esse asfalto não é ainda o definitivo, hein? São várias ruas ali do bairro América, nas intermediações ali da maternidade, não, do hospital infantil, Géser Amarante Farias, aquelas ruas ali no entorno estão passando por um asfalto, né? Mas foi passado só uma camadinha por enquanto, ainda tem ainda a finalização da rua. Pelas imagens que eu estou vendo aqui do nosso ouvinte, que está reclamando devido aí à qualidade do asfalto, o John, eu digo assim, olha, pelas imagens que eu estou vendo, pelas questões que estão me mostrando aqui, é o asfalto das ruas que estão sendo pavimentadas ali no América, mas que não foram concluídas ainda. Não sei o que houve, né? Ainda tem a parte da pintura, tem mais uma camada, toda aquela coisa ali, mas vamos ficar monitorando. Obrigado, John, aqui pelas informações. Mas é isso aí, vocês ouvintes são nossos olhos, é a nossa voz pelas ruas da cidade de Joinville, e aqui você tem espaço, né? Aqui você pode mandar a sua observação sobre a cidade de Joinville e também de toda a região, hein? Um abraço para todo mundo aí de São Francisco do Sul, Balneário Barra do Sul, Araquari, nossos vizinhos aqui, grandes amigos que eu tenho nessas três cidades, São Francisco, Barra do Sul e Araquari, tenho grandes amigos, grandes conhecidos que enfrentam aí esse sacrifício que é andar pela BR-280 todos os dias para trabalhar. Um abraço também pro pessoal de Garuva, de Itapuá, pessoal lá da Serra de Campo Alegre, olha, o pessoal de Guaramirim e Jaraguá sempre ligadinho. E o pessoal do litoral, né? O pessoal de Barra Velha, né, John? De Piçarras. Aquela turma que acorda cedo agora no período de verão, olha o mar, aquela coisa toda. Olha, o pessoal sabe viver. Itapuá também, né? Com aquele alargamento da praia, dá uns 10 quilômetros para ter que chegar ao mar, né? Porque o negócio ficou largo, né? Bom dia para todo mundo chegando. Também para trabalhar aqui na 89 FM. A Miriam já veio aqui, já deu um tchauzinho pra gente e já subiu para trabalhar. Olha, segunda-feira, como eu sempre digo, né? Segunda-feira é o Dia Internacional de Arrumar Emprego. É, você acorda de manhã cedo, diz o seguinte, bate no peito, lava o rosto e diz assim, agora eu vou arrumar o emprego. Agora eu vou mudar de vida. Agora eu vou sair do meu emprego e vou entrar no outro. É isso aí, faz parte também, né? E olha, o CEPAT, como eu sempre digo aqui, tem vaga, né? E tem bastante vaga, hein? 1.855 vagas disponíveis no CEPAT aqui em Joinville. Para o comércio são 157 vagas. Na construção civil, sempre aquecida, 221 vagas. Também na indústria, um motor da economia aqui de Joinville, 677 vagas. E na área de serviço, 800 vagas disponível aqui em Joinville. Olha, são vagas aí disponíveis, muitas vagas com vários níveis de escolaridade e também de salário. Aí você pode ir lá para Jovem Aprendiz, tem a partir de 18 anos, 17 anos, para auxiliar administrativo. Aí quem tem ensino médio incompleto, também para trabalhar tem Jovem Aprendiz. Jovem Aprendiz tem 27 vagas de Jovem Aprendiz, mas também tem ajudante de carga, ajudante de manutenção mecânica, tem almoxarifado para você que quer trabalhar na atendente de loja, tem atendente de padaria, auxiliar de cozinha, tem bastante, hein? Quem quer trabalhar no auxiliar de cozinha, tem um monte de vaga também no CEPAT e também tem as vagas dos PCDs, né? Vaga dos PCDs, pessoas com deficiência. Semana passada teve um grande aí movimento de contratação de PCDs e neste momento no CEPAT 166 vagas para pessoas com deficiência também, com níveis de escolaridade diversas e também salário que pode chegar a R$3.100. O CEPAT, ele fica na rua Abdom Batista, bem no final da Abdom Batista, número 342, no centro, quase esquina com a Procópio Gomes, ali perto do Mercado Municipal. Vai lá e fale com a equipe do Romeu, procura o Romeu. Olha, nós temos ouvinte na linha, hein? Ouvinte na linha sempre com prioridade. What's up?
1: 991210089. Bom dia, Marcão.
0: Bom dia.
1: Rogério, Atanásio, tudo bom?
0: Grande Rogério.
1: Marcão, só para avisar, na Avenida Paulo Xereda, no entroncamento, no cruzamento com a Valdomiro José Borges, uma carreta deu um problema, o cara destravou o cavalinho, calçou com tijolo a carreta e foi embora, deixou a carreta sem sinalização nenhuma, parado exatamente no trevo. Tá um caos aqui para vir pro Eixo Sul. Não queria pedir aí, além de alertar, pedir para alguém da segurança, da polícia, da guarda municipal vir aqui, né? Porque não tem ninguém no local, o cavalo foi embora e deixou a carreta parada na estrada. Bom dia a todos.
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0: Tá aí um alerta aí do Rogério Atanásio, grande Rogério, conheço muito bem, um abraço Rogério aí, bom trabalho também nessa segunda-feira, obrigado pela audiência. Olha aí, né, que coisa, né, e aí tumultuou o trânsito, né, aí já é demais, né, o pessoal deixou a carretinha lá jogada numa via Eixo Sul, sempre muito movimentada aqui da cidade, principalmente ali no acesso à rua Bemervaldo. Olha, Paulo Schroeder, tanto falaram aqui, tanto no programa Ponto de Partida como no programa Joinville em Foco, da limpeza da vala ali do rio da Paulo Schroeder, hein? Sexta-feira já tava o pessoal fazendo uma capina lá, eu passei por lá, hein? Olha, já tava ficando melhor. Era uma reivindicação da população, principalmente nesses dias de chuva, de calor, né? O mato sobe muito e aí as influências também aí do Super El Niño. Super El Niño que vai atingir em cheio aqui a nossa região, então é preciso dar uma limpeza nos rios ali para não ter grande impacto de enchentes aqui na nossa cidade. Olha, muita gente mandando o WhatsApp 89FM, porque a FenaShop estava lotada no final de semana, hein? Muita movimentação na Expoville da FenaShop, muita gente foi lá, se divertiu, dançou. Eu vi algumas imagens, não estive lá, mas vi alguns pessoal dançando, né? Dançando para lá, dançando para cá, aquela coisa toda. Mas na saída, olha, no sábado, tá, tinha blitz, hein? Quem bebeu se complicou na saída da Expoville. Temos o ouvinte na linha, a gente coloca no ar.
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0: Bom dia. João tá botando aqui na linha.
2: Vamos lá, ele tá, tem um ouvinte aqui falando justamente isso, Marcão, sobre a saída ali da festa. Teve muita gente com o carro apreendido, mas como tem muito áudio aqui, só chegou 750 mil áudios aqui, eu perdi este. Mas vamos lá, um abraço a todo mundo que está participando. Parece que muita gente se deu mal, beberam demais e foram pegar o volante. Aí também não pode, né?
0: Aí não pode. É, isso aí. Olha, eu vou falar um negócio para vocês, olha. Aí também tem uma questão, né? Também de errado também não tá, né? O pessoal vai lá, o pessoal ia beber, todo mundo sabe, todo mundo deve. Aí o pessoal pegar carro depois, aí complicadíssimo, né? Então a polícia, a guarda de trânsito fizeram uma grande operação na saída da Expoville. Então vai de Uber na próxima vez. Ou de carona, aquela carona, né? Quem não bebe, pega o volante. Principalmente os jovens, né? A gente tem que ficar preocupado também muito com os jovens, né? Que pegam um carro, dirigem, bebem, enfim. A gente precisa preservar as vidas. Isso é o mais importante. Fica aqui a responsabilidade. Olha, outro acidente de trânsito, hein? Nossos ouvintes aqui avisando. Acidente de trânsito embaixo do viaduto do São Marcos. Dois carros envolvidos. O Anderson, motorista de aplicativo. Obrigado aí para todos os motoristas de aplicativo. Eu falei para pegar o Uber, mas pode pegar qualquer tipo de aplicativo, né? Tem gente que usa outras bandeiras, hein? Tem um Te Leva agora também, que lançaram aqui na cidade. Tem 99. Agora já vou fazer propaganda de todo mundo, já que eu falei do Uber. Aí tem 99. Tem tudo aí. Mas vá de aplicativo, pega ali, senta no banco de trás, vai dando aquela resenha. Desenha no motorista de aplicativo, você chega em casa com segurança. Olha, o Márcio Rocha está dizendo que a Paulo Schroeder já está liberada, hein? O Eixo Sul também tudo apagado aí, o pessoal está muito preocupado. Olha, muito apagado, aqui está aqui o José Marcos Beltrão, está dizendo lá do bairro Itinga, está dizendo o seguinte, Marcão, o Eixo Sul apagado, ainda é muita gente ali, morador de rua, Cracolândia, segundo ele, está aí tomada pelo mato, dá medo até de fazer as caminhadas. Muita gente usa, né, o Eixo Sul ali, pelo menos até a BR-101, para dar aquela caminhada, né, para dar aquela exercitada. Se tá tudo apagado, é mais uma vez a gente fala aqui da escuridão no Eixo Sul. Temos ouvinte na linha, Jonathan Marques, coloca no ar.
6: Bom dia. Acidente no viaduto da Otto Kardec aí, fica bem ligado aí, prestar atenção aí, os caras deram na traseira do carro aí.
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0: Agora o acidente deu abaixo do viaduto da São Marcos e agora do Otto Kardec, né? Olha que segunda-feira, hein? Já teve o caminhão que se enroscou no fio ali na Monsenhor Gersino, perto dos Correios. O pessoal falou que é a antiga sede dos Correios, acho que é os Correios ainda ali, caso possa estar enganado, né? Mas assim, ó, o pessoal já tá ali, o pessoal já tá dando tumulto no trânsito na segunda-feira. E olha que o trem nem passou. Não tivemos notícia do trem. Ainda bem, né? Olha, o Carlos Martins aqui, muito obrigado pelo contato aqui através do YouTube da 89FM. Regina Braga, Diogo Espíndola aí, ligadinho na 89FM, ouvindo as notícias aí. Olha, um grande abraço, hein? Grande abraço pro Diogo, que tá na batalha, tá trabalhando já de manhã cedo. Vamos pro intervalo comercial, voltamos daqui a pouquinho, hein? Tem muitas notícias ainda aqui no ponto de partida e também os comentários de Gabriel Fronzi sobre o esporte aqui na cidade. Tem um vôlei, tem futsal, tem vitória do Jack. O Jack venceu duas seguidas, hein? Olha, encontrei o Diego Souza aí pelas ruas da cidade. Foi até cumprimentar, hein? Fazia tempo que a gente não vencia duas, Diego Souza. Falei pra ele.
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0: Não perca essa hora, agora às 7h47.

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0: Muito bem, estamos de volta agora às 7 horas e 51 minutos aqui em Joinville, 19 graus a temperatura nesse momento, nessa segunda-feira 28 de setembro, entrando aí o mês de outubro, já finalizando aí o mês 9. Muito obrigado para você ouvindo sempre 89 FM, tá pegando fogo aqui no WhatsApp e no YouTube da 89 FM, hein, Jonathan Marques? A blitz da saída da Feira Shopping. Olha, o Rafael Rosa tá dizendo o seguinte, ó, parabéns à polícia, a dica agora é fazer blitz nas reuniões e jantares políticas que também tem gente bebendo demais, né? Errado não tá também, né? Olha, o Rafael Rosa aqui dando recado, já o Alessandro tá dizendo o seguinte, ó, se é pra fazer blitz na saída das festas, então não faz mais festa. Ou mais fácil, né, não beber, né? É pena chope. Olha, e falando dessa questão política aí, pegando fogo, né? A política no Brasil, pegando fogo, a política aí na última semana, estratégias aí de vários políticos aqui na cidade também de Joinville. Olha, mas uma coisa me chamou a atenção nesse final de semana, principalmente no sábado, em temperaturas na casa dos 30 graus, calor na cidade de Joinville durante todo o dia e a movimentação no centro da cidade, que eu esperava que seria grande devido aí a, né, até o tempo que deu uma firmada, não se concretizou. Estavam vazias as ruas do centro da cidade no sábado. A cidade, de uma forma geral, muito esvaziada, foi o suficiente para causar uma certa estranheza e virar assunto informal. Conversei com várias pessoas que até participam de campanhas eleitorais de vários partidos. Falei com gente do Partido Novo, falei com gente do Partido Podemos, falei com gente do Partido dos Trabalhadores, enfim, falei com várias pessoas e todo mundo estranhou muito as estratégias de não ir para o centro da cidade no último sábado e sim deixar para o próximo sábado agora, dia 3, véspera das eleições, onde ainda se pode fazer campanha de rua, onde o centro vai ser tomado. Mas tem um fator aí fundamental nesse processo todo. Os políticos usaram duas estratégias. Uma foi ir por bairro nesse sábado, fazer mais ações nos bairros e não no centro da cidade. E agora, no próximo sábado, a tendência é concentrar candidatos, dar congestionamento de candidatos na região central da cidade de uma forma mais estratégica, aproveitando aí a véspera das eleições no dia 3 de outubro. Mas é importante ficar um destaque aqui, a previsão do tempo não é boa, né? Então a previsão é de chuva, o que muda também as estratégias. Muita gente discutindo o que fazer em caso de chuva intensa durante a semana inteira das eleições. Aí o pessoal vai para as redes sociais, né? Grupos de WhatsApp vão tentar fazer aí essa pulverização através das mídias digitais e não ir tanto para a rua, porque a rua vai estar chovendo. E aí a previsão, olhando aí a meteorologia, é chuva até domingo no dia da eleição. E no dia da eleição tem uma outra preocupação que eu vou falar também aqui para vocês, né? Com centro vazio no sábado, um dado preocupante, a fotografia de uma campanha que aprendeu a gastar menos e escolher a hora certa para aparecer. O que preocupa é a dependência aí dessa estratégia fria que se transformaram as eleições aqui no Brasil. Me parece assim, que as pessoas estão um pouco preocupadas, teve esse domínio dos wind banners aí nas eleições, causando uma certa frieza na campanha eleitoral, não está empolgando ninguém, e se aliado à chuva no dia 4 de outubro, fica um destaque aqui para o cuidado do bater recordes na abstenção, as pessoas não aparecerem para votar. E essa é uma questão que pode influenciar principalmente as campanhas majoritárias para a presidência da República e também para governo do estado, que podem liquidar a fatura no primeiro turno devido à abstenção. Aí que em Joinville, na última eleição, ultrapassou 100 mil eleitores. A previsão com chuva e a frieza da campanha eleitoral pode ultrapassar esse número de 100 mil pessoas que não vão aparecer nas urnas. Mas deve aparecer, né? Tem que aparecer, tem que votar. Isso é importante. Olha, vamos falar de esporte agora, porque a gente tá na linha com Gabriel Frons.
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0: Muito bom dia, meu amigo Gabriel Frons, e uma ótima segunda-feira. E olha, hein, uma segunda-feira com mais uma vitória do Jack, a segunda seguida na Copinha, Gabriel. O que tá acontecendo?
2: É, o Joinville vem aproveitando as oportunidades, né, Marcão? Um ótimo dia para você, para o Jonathan e para todos ligados aqui na 89 FM. Já que o futsal venceu a equipe do Barra no último sábado, jogando no estádio João Marcato, 2-1, com mais uma vez o goleiro Thiago Rodrigues sendo uma peça fundamental nesse elenco do Joinville. O Barra até pressionou, Barra com um time muito mais jovem, mas o Joinville, com o Thiago Rodrigues no gol e com o Ian Rolim na linha, conseguiu fazer e construir essa vitória por 2-1. Ian Rolim com mais um gol, com mais uma assistência. Aliás, Marcão, de 10 gols marcados pelo Joinville nessa copinha, 7 tiveram a participação direta do camisa 10 do Joinville.
0: Olha, um destaque, hein? Destaque importante. Joga bola, né? Eu não vi, já ouvi algumas cenas, até porque o dia tava bonito, o gramado tava seco. O último jogo do Jair foi aquele lamaçal, né, Gabriel? Eu tava seco, eu vi os gols, o segundo gol bonito, hein, Gabriel? Bem trabalhado. Sim. Aí, né? O camisa 10 do Joinville. Como é que é o nome do camisa 10 mesmo?
2: O Ian Rolim.
0: Puxou o atacante na cara do gol, foi uma jogada bem trabalhada. É, bem trabalhada, hein? Gostei do Joinville. E ontem... Não, pode falar, Gabriel.
2: Não, e agora o Jack até tem um pouco mais de tranquilidade, assim, né, Marcão? É. Porque não tem rodada da Copa Santa Catarina neste final de semana das eleições. O Joinville volta a campo somente no dia 11, jogando contra o Santa Catarina fora de casa. E depois tem folga, né, prevista na tabela, e volta a jogar depois só no dia 25. Ou seja, o Joinville tem bastante tranquilidade para poder chegar os novos reforços, né, como no caso do Alex Choco, centroavante, que estará à disposição, e também minimizar todas as situações de erro que vem acontecendo.
0: É isso aí, tá aí o Jack, vem atacante, com o nome Choco, hein? Choco foi o grande pivô do futsal brasileiro. Vem com um pedigree aí, pelo menos no nome. Gabriel, e teve o futsal e teve o vôlei também no final de semana, né?
2: Isso, o futsal, né, venceu o Concórdia 4-2 no último sábado no Centro Eventos Carl Hansen. Luizinho, Jacaré, Pedro Rei e Xuxa marcaram os gols do Jack Futsal, que volta a campo no próximo dia 2, né, quando em São João Batista joga contra a equipe da PAF, logo depois no dia 7 joga contra o Criciúma, e o Joinville Vôlei ontem, num jogo disputadíssimo contra o San Juan da Argentina, acabou perdendo no tiebreak 3-7-2, o último set com 15-13, um pecado lá no ginásio da Univille, e com isso o Joinville Vôlei ficou com o terceiro lugar nesta Copa Internacional. É óbvio que torneio preparatório, você não tem a obrigação do título, aquela coisa toda, mas já deu pro Joinville Vôlei entender um pouquinho de como que vai ser essa temporada de novidade com a Superliga B.
0: É isso aí, Gabriel Fronzi, grande participação aqui pra gente arrancar essa semana, a última semana do mês de setembro, né, Gabriel? Então, bom boa semana inteira aí de trabalho, Gabriel Fronzi, que estará dia 4 de outubro aqui na transmissão da apuração dos votos na 89 FM, saindo do esporte e indo para as eleições. Gabriel, grande abraço e um bom dia.
2: Se o Joaquim permitir, né, Marcão? Um abraço para você, um ótimo dia. E daqui a pouquinho, meio dia e meia, a gente volta dentro do 89 Esportes falando sobre a seleção brasileira que joga amanhã. 7 mudanças do técnico Carlo Ancelotti, a gente fala mais ao meio-dia.
0: Tá certo, Gabriel Frossi, o Joaquim permitir, hein? Pode ser que o Joaquim nasça em outubro, hein? Aí eu faço o gosto, porque eu também sou de outubro, hein? O pessoal que nasce de outubro é sempre todo mundo gente boa. É, Gabriel, aí que tá na expectativa do nascimento do primeiro filho, né? Que venha com saúde, isso é importante. Parabéns aí ao casal aí, estão na expectativa aí do nascimento do herdeiro. Esse vai herdar a coisa. É, Jonathan Marcos, é. Vai herdar. Olha, gente, a gente chegando no capítulo final aqui do programa, muita gente mandando mensagem também do comentário político que eu fiz, o Cleiton Bernardes, meu grande amigo, mandou uma mensagem que, Marcão, os votos estão nos bairros, hein? Por isso que o pessoal tá indo pros bairros, não deixa de ser verdade. Mas aquela tradicional ali peregrinação pelo centro deixaram aí pra reta final. É isso aí, então vamos encerrando mais uma edição do programa Ponto de Partida aqui na 89 FM. Muito obrigado pela sua audiência, muito obrigado pelo seu prestígio. John, muito obrigado e boa semana.
3: Valeu, um abraço, Marco Aurélio Braga, um abraço a todos os amigos da 89 FM.
0: É isso aí, um abraço para todo mundo da 89 FM. Voltamos amanhã, 6:30 da manhã, com um programa que acorda cedo para deixar você sempre muito bem informado e bem informada. Eu, Marco Aurélio Braga, retorno às 6 horas da tarde com Joinville em Foco, com giro pelas principais notícias desta segunda-feira. Beijo no coração de todos, fique com Deus, ótima semana. E na sequência você fica com ele, o incrível Douglas Martins. E o Manhã Premiada aqui na 89 FM, a líder de audiência. Tchau.
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0: hoje, segunda-feira, última segunda-feira de setembro, dia 28/9/2026, temperatura marcando 18 graus nesse momento. Começando com muita alegria, o nosso Manhã Premiada. Tem por aqui Kit 89 mais camisa, Kit 89 mais boné e a sua participação no 99121-0089 com a hashtag Prêmios 89. Eu sou Douglas Martins e que prazer estar com você por aqui com muita música boa e alegria. Tá começando agora na 89 o nosso
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0: Israel Rodolfo, não mais quase.

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0: Matheus Fernandes com Matheus e Cauã, 89, Triplex, você curtiu por aqui também, Foguete de Ferrugem e Péricles, Suor Pingado de Pablo com Simone Mendes, Quase Todo Dia Zé Neto e Cristiano e Não Mais Quase de Israel Rodolfo. 89 FM.
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0: 8h22.
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1: Tempo nublado em Joinville, 20 graus.
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1: A segunda-feira, comecinho de semana, vamos juntos aqui no 89FM, comigo Douglas Martins, manhã premiada. E você que tá pelo trânsito de Joinville, tá em casa, tá no trabalho, obrigado de coração pela audiência, tá? Chegando por aqui, Guilherme Santiago.
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1: Do outro lado da cidade, 8h28.

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0: Bruno e Barreto na 89 FM, João Invinense de Verdade, Adeus Meu Amor. Você curtiu por aqui Coração Encadeado do Pixote, Morena de Cleide Romário e Vazou na Braquiara de Hugo e Guilherme. E do outro lado da cidade também, Guilherme Santiago.
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0: Mas é o tempo todo mesmo. 8h43.
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0: Tempo nublado em Joinville, 20 graus.
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2: Rádio Novela. Novela Felicidade 1991. Histórias de amor, encontros e desencontros se cruzam em uma cidade no interior de Minas Gerais. Leandro e Leonardo, você ainda vai voltar, embalou essa novela. E é essa música que nós iremos ouvir agora. 8h48.

0: 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Tocou por aqui hoje o Beberade, Felipe Araújo. Calma, gente. Segunda-feira ainda. Respira, calma. Tem a semana inteira pela frente. Tocou aqui também, não é o lugar, é a pessoa. Xande Avião com Henrique e Juliano. Beijei a cura, Diego e Vitor Hugo. E você ainda vai voltar. Rádio Novela Felicidade 1991. Música de Leandro e Leonardo. 89 FM.
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0: 93.

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18: A Secretaria da Saúde de Joinville realizou uma nova ação de combate à dengue no bairro Atiradores. As equipes da Vigilância Ambiental fizeram visitas orientativas em 489 locais, entre residências, comércios e terrenos. A iniciativa busca identificar possíveis criadouros do mosquito e orientar os moradores sobre os cuidados necessários. A recomendação continua sendo eliminar qualquer recipiente que possa acumular água parada. Agora, 97. Para mais informações, continue na 89 FM. E claro que a gente segue por aqui nesta segunda-feira, só um comecinho da semana e que sua semana seja abençoada, tá? Vamos juntos na 89 FM, manhã premiada, comigo, Douglas Martins.
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18: É o tempo todo mesmo. 991210089, você manda a hashtag Prêmios89. Tem por aqui kit mais camisa, tem kit mais boné, aquele boné bordado, preto, maravilhoso. Pra você desfilar pelas ruas. Quem sente saudade sou eu, Maiara e Maraíza na 89.

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0: Luan Santana na 89 FM, Choque Térmico. Você curtiu por aqui Oswaldo Júnior, Amor Ideal, Bebum de Munhoz e Mariano com Panda. Quem sente saudade sou eu, de Maiara e Maraíza. 89 FM.
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0: Tempo nublado em Joinville, 21 graus.
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0: Na 89 FM, comigo Douglas Martins. Você que tá trabalhando agora e fazendo companhia, obrigado de coração, tá? Pela companhia na 89 FM, você que tá em casa, aos nossos amigos motoristas de aplicativo, rodando pelo trânsito difícil, trânsito complicado de Joinville, mas sempre com a número 1, a gente agradece de coração, tá? Todos os dias a 89 FM com você. E quando te perguntarem assim, qual é a rádio que você escuta? Não esqueça que é 89 FM, dos melhores prêmios, melhores músicas. Jads e Jadson, Linda Senhorita, participação de Paula Fernandes.
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0: Bruno e Marrone na 89, Amor Não É Jogo de Azar. Você curtiu por aqui também, foi você quem trouxe de Laona Prado, Casal Modão de Michel Teló e todo o seu do Jorge Mateus. 89 FM.
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0: 9h42.
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0: Tempo nublado em Joinville, 22 graus.
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0: 89 FM, Joinvilense de verdade, manhã premiada comigo, Douglas Martins, aqui na número 1. E tá chegando por aqui agora a Pancada da Semana. E você segue participando, tá? 991210089. Hashtag Prêmios 89.
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0: Gustavo Mioto, Eu e Eu.

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0: Sorocaba na 89 FM, Joinvilense de Verdade. Diz pra mim, você curtiu por aqui também, Prateleira, com Taeme, Thiago e Marília Tavares. Média Boa, Felipe Rodrigo e também 50% minha, Jorge Henrique Rodrigo. 89 FM.
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0: 10 e 2.
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0: Equipes da saúde de Joinville concluíram uma nova ação preventiva em regiões consideradas mais suscetíveis a alagamentos. Participaram profissionais das vigilâncias ambiental, epidemiológica e sanitária, além do Centro de Bem-Estar Animal e o BSF do Jardim Sofia. Durante as visitas foram reforçadas orientações para prevenção e cuidados em períodos de chuva. A ação faz parte do trabalho de preparação da cidade para possíveis ocorrências. Agora 10h07, para mais informações, continue na 89 FM.
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0: E com muita alegria a gente segue por aqui na 89 FM, Joinvilense de Verdade. Tá chegando a dose dupla, duas do seu artista favorito na número 1 de Joinville.
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0: Dose dupla com Jorge Matheus, o que é que tem e sol nos olhos.

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0: Matheus e Cauã, 89. Só toca quem sabe.
1: Parabéns, Fortaleza, muito obrigado.
0: Tocou por aqui também Saudade Conveniente, Menos é Mais com Pablo, Dois Fugitivos da Simone Mendes e A Dose Dupla, duas do seu artista favorito hoje com Jorge e Matheus, Sol nos Olhos e O Que É Que Tem. A número 1, bora!
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0: 10h23.
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1: Tempo nublado em Joinville, 22 graus.
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2: 39.
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1: 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Kaique Felipe com Luan Santana, Mente Sã, 10h29.

0: Ian e Sorriso Maroto na 89 FM, Joinville de Verdade. Fica com Deus, tocou por aqui também Tudo na Vida Passa, do Daniel. Vizinho Chato, Henrique e Juliano e Mente Sã, Luan Santana com Kaique Felipe. 89 FM.
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0: 10h42.
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11: Muito bem, 89 FM, Joinvilense de verdade. Daqui a pouquinho tem o resultado do sorteio, mas agora tá chegando por aqui na número 1 de Joinville, você já sabe. Amigos no Rádio 89. 89 FM.
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11: Zezé de Camargo e Luciano, Estrada da Vida, 10h48.

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Fred Fabrício, aliás, Diego e Victor Hugo na 89 FM, entregador de flor. Calcinha de renda, Panda e Gustavo Lima, Estrada da Vida, Zezé de Camargo e Luciana, amigos no Rádio 89. Resultado do sorteio, tá, gente? Kit 89 mais camisa pro Roberto, final do telefone 2300. E o kit 89 mais boné pro Luan do Itinga, final do telefone 7797. O pessoal da produção vai entrar em contato, tá bom? Na volta do intervalo tem o delivery. Sua música entregue na hora aqui na número 1 de Joinville.

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4: 10h59.

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6: Uma etapa da pavimentação da rua Anêmonas no bairro Fátima recebeu cerca de 300 toneladas de asfalto. A obra faz parte das intervenções previstas para a implantação do chamado Eixo Anêmonas, que vai formar um binário entre as ruas Guanabara e Anêmonas depois da conclusão da ponte. A intervenção busca melhorar as condições de circulação naquela região da zona sul de Joinville. 112. 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
6: É isso, 89 FM, Joinvilense de verdade. Começa agora o Delivery na número 1 de Joinville. Sua música é entregue na hora. Joinvilense de verdade. Opa, alguém pediu uma música aí? Ela já chegou.
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6: 991-210089, Delivery, sua música é entregue na hora nesta segunda-feira. Estava chovendo, não está mais. Estava chovendo, não está mais, mas as músicas estão aqui maravilhosas para você. Chovendo, música boa, na 89 FM, na Joinvilense de verdade. 991-210089, peça sua música, concorra àquele kit surpresa, que obviamente eu não posso revelar o que é, porque é surpresa, mas é um kit da 89, tá bom? 991-210089, eu sou o Douglas Martins e com muita alegria está começando agora o Delivery.
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6: Jads e Jadson, letras garrafais. 11-3.
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0: tem carro. Ali tem carro. Obrigado,
1: gente. Bom dia, Douglas, meu querido. Aqui é o Ricardo Denis de Pirabiraba, desejando aquela semana abençoada, meu jovem. Toca aí, fazendo favor, Camaro Amarelo aí, quero oferecer pra galerinha que tá curtindo os melhores da 89. O Michel ali, Bondini, da oficina dele, que tá ligadinho. E a galerinha, né? Aquele abraço, meu guri!

Bom dia, Douglas. É Marilda Ribeira, do Panago. Eu gostaria de ouvir a música Hoje Simplesmente Acontece, com Ana Castela e Pérez.

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2: 11:20.
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2: Delivery. 991210089 Delivery, sua música entregue na hora aqui na número 1 de Joinville.
3: Bom dia, Douglas, Dora do Aventureiro. Toca pra mim Barulho do Foguete. Manda pra todos os professores e alunos do Laços, do grupo de dança Laços da Tradição. Pra todos os meus amigos, pra minha família e pra vocês, os melhores do melhor da Joinville, 89 FM. Um beijo para quem gosta de mim e dois para quem não gosta.

991210089. Delivery, sua música entregue na hora aqui na número 1 de Joinville. Pediram Ferrugem por aqui, pedido da Gabriela, bora. Delivery.

Bom dia, Douglas. Uma ótima segunda para nós. Claudiane de Freitas, Barco Silva. Gostaria de escutar a música Marília Mendonça, Foi Por Conveniência, oferecer a todos os ouvintes.

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1: 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Bom dia, Douglas. Rosângela Crispim, do Profipo, tudo bem? Querido, toca pra mim, por gentileza, aqui o Vocados de Gustavo Lima e Traia Veia. Beijos.

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2: 11:41.
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2: Tempo nublado em Joinville, 25 graus.
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2: Delivery. 991210089, delivery sua música entregue na hora. Daqui a pouquinho tem horário eleitoral gratuito e logo em seguida tem 89 Esportes comigo, com Gabriel Fronz e Elton Carvalho. E agora tem o Kit 89 pro José Augusto, do Ademar Garcia, final do telefone 3719. Pessoal da produção vai entrar em contato com você, tá? Quem tá chegando por aqui na número 1 de Joinville?
20: Bom dia, 89, ótimo aqui do Guanabara, passando para desejar uma ótima semana para todos. Toca para nós aí, Eduardo Costa com Leonardo, Leão Domado. Vai para todos vocês aqui na melhor 89 FM, a nossa rádio. Um forte abraço.

0: 11:54.
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1: Meio-dia e 26.
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0: bem, relógio marcando meio-dia 32, horário de Brasília. Hoje, segunda-feira, a última segunda-feira do mês, tá? Segunda-feira, dia 28 de setembro de 2026. Temperatura marcando 25 graus. Tá começando com muita alegria o nosso 89 Esporte.
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0: Vamos juntos até uma hora da tarde, até 1h10, na verdade, né? Depois do horário eleitoral gratuito, volta do meio-dia a 1h. Mas até agora nós vamos do meio-dia e meia até 1h10 aqui no 89 Esportes, trazendo as informações de Joinville, Brasil, mundo, falando desse final de semana interessante, movimentado. Teve vitória do Joinville contra a equipe do Barra, teve vitória do Jack Futsal, teve a reta final da Copa Internacional do Joinville Vôlei, tudo isso e muito mais, claro, com a sua participação no nosso WhatsApp, que é esse aqui, ó.
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0: E por falar em reta final também, a qualquer momento nós não teremos ele,
1: Gabriel
0: Fronzi, no programa, pra ter que sair correndo, porque o Joaquim já tá, sabe aquele cruzamento na boca do gol, que só falta o centroavante aqui, ó, tal, é o Joaquim que tá perto de chegar. Bem-vindo, Gabriel Fronzi, imagino que a ansiedade esteja daquele jeito.
2: Joaquim tá só aguardando o quarto árbitro, né, gente? Só vir o quarto árbitro levantar a plaquinha ali, o rapaz já tá pintando por aí. Douglas, uma ótima tarde para você, pro Elton e pro ouvinte ligado aqui na 89 FM, naturalmente o mais inteligente do rádio esportivo joinvilense. Cara, eu acho que o Jack venceu e nem mereceu tanto assim contra o Barra, né? No meio do primeiro tempo, assim em diante, o Joinville sofreu muito mais. Só que o Jack se fez valer de dois jogadores que são um nível acima desta Copa Santa Catarina e principalmente dos adversários.
0: Sim.
2: Joinville jogou 5 jogos nesta copinha. E 3 adversários eram claramente mais baixos do que é o aceitável para uma competição desse nível. O Nação, com o time sub-19. O Barra, com o time sub-20. Pode ter o Marquinho ali, né, de 24 anos, bom jogador revelado na Chape. E o próprio Blumenau, que, né, tá sem eira nem beira aí. De resto, tem o Marcílio, que tá ali um pouquinho. Ercílio. E tem o Ercílio, que beleza, veio embalado do título da Série B catarinense, que também estava ali. Então não é nada de, ó, meu Deus, que grande notícia e tudo mais. Mas o Joinville, amparado em 2 jogadores que são diferentes para esse nível de competição, conseguiu pavimentar a sua vitória. O Thiago Rodrigues fez uma exibição de gala no último sábado.
0: O que o homem joga é brincadeira.
2: O Joinville tem dado muita sorte recente em goleiros, cara. Muita sorte recente em goleiros. Desde de Jefferson pra cá. Aí tem Jefferson, daí teve Glauco. Aí tem agora Thiago Rodrigues.
0: Bruno Pianissola.
2: Bruno Pianissola. Então, assim, o Joinville tem dado sorte em goleiro. Eu não sei se é sorte ou se as defesas são ruins, né? Porque quando a defesa é ruim, o goleiro aparece um pouco mais. E aí o Ian Rolim, que dispensa comentário. O Ian Rolim, mesmo fora da condição física ideal, já que tem 10 gols marcados e 7 com participações dele.
0: De largada, te agradou o Pedro Arthur?
2: Eu acho que sim, mas é mais do mesmo. O que não me agradou muito foi o Kennedy não ter entrado, né? Mas isso daqui a pouco a gente
0: não,
2: pode falar
0: história,
2: um pouquinho
0: essa
2: mais.
0: Essa história foi engraçada.
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0: Ô, meu amigo Elton Carvalho, tudo bem por aí? Bom revê-lo.
3: Tudo certo, um abraço pra vocês, Gabriel, Douglas, toda a nossa audiência. É, acho que a vitória foi mais pelo resultado do Joinville do que propriamente pela exibição, né? Acho que o Joinville teve 10 bons minutos, assim. No primeiro tempo, né? Tanto é que ele já chega a marcar o gol em 7 minutos. Mas depois, assim, não chegou a ser também, especialmente no primeiro tempo, um bom jogo pro Jack, né? O Joinville escapou algumas vezes ali,
2: sim,
3: de tomar gol, né?
2: Sim.
3: É, o Thiago brilhou mesmo, teve bola na trave, toda hora o Barra tinha liberdade pra arriscar de fora da área. E por pouco o Joinville não tomou a virada já no primeiro tempo, né? Mas enfim, no segundo tempo ainda conseguiu, né, ser um pouco eficiente com o gol do Pedro Arthur, uma boa jogada junto com o Ian Rolim, mas escapou, né, teve o pênalti a favor do Barra, uma cabeçada no fim do jogo ali, uma boa defesa do Thiago também. Acho que é isso, assim, mais pelo resultado, mas também não chega assim a ser uma grande surpresa novamente o desempenho do Jack diante de tudo que acontece e diante da forma que esse elenco se montou, né. Acho que o Joinville vai, a exemplo do ano passado, aos trancos e barrancos, mas vai tentando chegar aí do jeito que dá na Copa Santa Catarina. E ao menos, né, tá vindo o resultado, são 3 vitórias aí em 5 jogos. Mas eu tô de acordo com o Gabriel, o nível dos adversários é baixo. Quando o Joinville foi um pouquinho mais exigido, ele sentiu nas partidas contra o Marcílio Dias e contra o próprio Marcílio Doce.
2: E tem um ponto, assim, que eu acho que, enfim, vai dar pra gente debater bastante sobre isso, que me deixou feliz no sábado, Douglas, que foi o fato de o Joinville conseguir mostrar aos atletas de que, independente dos problemas fora de campo que eles existem, né, com vários dias de salários atrasados, com problemas estruturais que o Joinville tem, o Joinville conseguiu passar a margem disso e desempenhou bem. Desempenhou bem, porque o salário atrasado faz falta para os funcionários, faz falta para os jogadores, faz falta para todo mundo. A condição mínima de trabalho. Agora aí, o nosso companheiro Matheus Schineck fez uma vaquinha no último sábado. Inclusive a gente vai colocar o link da vaquinha aqui para quem quiser participar. E a diretoria do Joinville, principalmente o seu presidente, tinha que ter uma vergonha colossal,
0: de Deus,
2: né? Os torcedores tendo que fazer vaquinha para ajudar no salário dos jogadores. E óbvio que isso, gente, não surgiu. Nem conversei direito com o Matheus sobre isso, mas isso não surgiu assim, o Schineck falou, agora vou fazer uma vaquinha, não, isso daí é o pessoal lá de dentro que fala, o outro que fala, vamos fazer isso junto, vamos, aí constrói esse negócio junto, e aí o presidente deveria sentir uma vergonha colossal, mas não sente, né, então, mente que nem sente. Então assim, eu acho que o ponto fundamental de uma grande vitória no sábado foi o fato de, mesmo com tudo errado fora de campo, o Joinville em campo ter conseguido o resultado.
0: Perfeito, mas agora eu quero que você, amigo torcedor, preste atenção nessa história aqui. Mais ou menos na sexta-feira, chega uma mensagem no celular. Amor, eu não vou conseguir com você na festa de aniversário da sua mãe no sábado, porque eu tenho que ir lá para Jaraguá do Sul, em Santa Catarina. Tô indo lá para Santa Catarina, porque tem um menino que...
2: Cheque em branco.
0: Ele vai brilhar e nós vamos contratar, eu vou virar empresário dele. Então tô indo para um estádio chamado... João Marcato, em Jaraguá do Sul, joguei aqui no GPS, deu em outro lugar, mas agora eu coloquei Top Sun, acertei, tive um pouquinho de dor de cabeça, mas estou indo para Santa Catarina, estou chegando em Santa Catarina, peça desculpas para sua mãe. Aí Gabriel e Elton e amigo ouvinte, o empresário estava lá, chegou, arrumou, cadê o Kennedy? Ah, é banco hoje? Então tá bom, daqui a pouquinho entro. Final do primeiro tempo, estou indo para o vestiário, agora ele vai conversar com o Kennedy. Voltou no segundo tempo, opa, tudo bom? Entrou Lucas Bessa, legal. Entrou vários outros jogadores.

0: Edinho, eu não sei se tinha informação, se de fato o empresário foi ao jogo. Não sei se foi ou não. Tinha informação do Dudu que ele iria. Ouviu o Diego Hidalgo, os nossos companheiros da NDFM no pré-jogo. Eu tava vindo aqui pra rádio falando que o Diego Hidalgo não sabia disso, né? E o Diego desconversou. Mas confio profundamente e cegamente na informação do Dudu, que, repito, disse que conversou com o empresário.
1: Então tá.
0: Então, né? Eu confio na informação do Dudu até debaixo d'água. Então o Dudu conversou com o empresário. Só que eu já ouvi um outro lado, que aí a gente vai ter que ficar nessa, porque ninguém vai confirmar se sim ou se não, de que o Diego Souza sabia, mas o Diego Souza não quis de propósito. Entende? De propósito, deixa aí ele já não tá tudo tão certo assim. Só que aí tem que entender qual ponto tem razão, qual não tem. O fato é, né, o Dudu cravou aqui no sábado, de, ah, o empresário vai, vão olhar o Kennedy e tal, enfim. Não que pelo fato do, talvez o cara não tenha ido, sei lá, aconteceu alguma outra coisa, vai melar uma possível negociação ou não, porque tem os vídeos aí do Kennedy pra olhar, as estatísticas e tudo mais. Mas que foi um caso que, inclusive, a gente riu disso no programa, né, Douglas?
1: No jogo também.
0: A gente
1: também
0: citou o caso do Aldair em 2011, quando o Joinville já tava com o título basicamente garantido na Série C. O presidente Márcio Vogelsanger perdiu ao Arthurzinho para colocar o Aldair em campo e ele colocou o João Henrique.
2: Foi no segundo jogo da final ainda, no 4-0.
1: Meu amigo Elton Carvalho, para você ver como é a situação.
2: Assim, a gente tem que entender melhor aí, né, essa situação, mas, enfim, numa época que o Joinville precisa tanto de recursos, né?
0: Sim.
2: Aliás, para falar em recursos, eu vou ser toda semana falar disso, tá? Eu passei aqui pro Gabriel, aqui para vocês, ao longo da transmissão, né? Mas só pra gente, de novo, ir refletindo. Jack versus Blumenau, 725 pessoas. Jack versus Ercílio Luz, 566 pessoas. Jack versus Barra, 339 pessoas. E não dá nem pra dizer que é a culpa da chuva, tá? Porque o sol que teve lá no sábado...
0: Sim.
2: Tava bem forte, inclusive teve até parada de hidratação e tal. Mas Jack Barra teve 339 pessoas. E por que que eu insisto nisso? Porque o grande alicerce do Joinville, ou da atual diretoria, enfim, era a presença do público.
0: Uhum.
2: Sempre foi. O presidente mesmo se orgulhou de dizer aí no último vídeo que ele gravou que nós recuperamos a autoestima do torcedor, levamos mais de 17 mil pessoas a um estádio, em alguns jogos contra o Avaí, na final da Copa Santa Catarina e tal. Agora pode-se vir com a desculpa de que o jogo é em Jaraguá do Sul. Mas 339 pessoas não é aceitável, gente. Não é aceitável. Eu desconfio até que teve jogo da primeirona com esse público nesse fim de semana.
0: Sim.
2: Desconfio, sinceramente, que teve gente colocando talvez a mesma coisa ou talvez até mais. E a partir do momento em que a gente... mas é porque é em Jaraguá e tal... Gente, olha só. Eu vou insistir nessa tecla. O Joinville tá sem nada. Sem nada, não tem recurso pra nada e tal. E o Joinville não faz qualquer movimento pra tentar ter o seu torcedor do seu lado. Pra mim é, assim, vamos dizer assim, a pá de cal que poderia haver na atual diretoria, assim. Porque você não fazer nada pelo seu torcedor, nada, absolutamente nada, nem sequer você vai procurar corrigir o sistema de venda de ingressos que diz lá que camisa do Avaí é permitida entrar sim, com desconto no estádio.
0: Isso foi uma várzea, né, gente? Isso foi uma várzea, né? Mais
2: então,
0: uma, né?
2: Na boa, gente. Assim, isso me incomoda porque mexe comigo também, porque sou torcedor, mexe com... Eu tenho empatia pelo sentimento dos outros torcedores, sabe? Com os sócios que pagam a sua mensalidade, mas não tem nenhuma informação, não tem nada. Então, eu fico, assim, extremamente decepcionado, porque eu sei do potencial da torcida do Joinville e não é aceitável 339 pessoas no estádio, por mais que seja o jogo em Jaraguá do Sul e tal, na Copa Santa Catarina, contra adversários fracos, mas o Joinville sempre se caracterizou por ter um pouco a mais, mesmo nas suas piores fases. Isso aí é muito triste, assim. Isso porque eu não vou nem fazer a audácia de comparar com o que a gente viu nesse fim de semana aí, por exemplo, de outras realidades, né? De rivais nossos que vivem outras realidades. No clássico Criciúma e Avaí, que jogaram lá no Heriberto Wilson pela Série B do Brasileiro, domingo de manhã, estádio cheio, o Criciúma estava sem vencer um tempão, mas mesmo assim cheio o estádio. Eu gostaria que a gente estivesse um pouco próximo disso, a gente não está nem assim, né? Perto, assim, seria um exagero da minha parte, a gente não nem visualiza isso ali, né? Mas a chegar a ter 339 pessoas, e aí assim, ó, é uma escada, você está vendo, começou com 700, com chuva, mas a chuva atrapalhou. baixou pra

0: 500. Ah, não, mas a chuva de novo. Aí ganhou no fim de semana passado, né? Poderia ter retomado a confiança. Ganhou de novo e agora baixou de novo, 339. Daqui a pouco vai acabar o campeonato e o Joinville vai ter 50 pessoas lá.
1: É, e tem vários fatores, né? Até mesmo o carinho com o patrocinador o Joinville não está tendo. Eu digo em relação a... Teve a arte para o jogo, onde um dos principais patrocinadores... Um dos mais antigos do Joinville, se não for o mais antigo, a Crona.
0: Ah, é verdade, bem lembrado isso, Douglas.
1: Estava escrito na manga, aí utilizaram a inteligência artificial, aí a Crona virou um nome que não dava nem para ler. É, ainda bem que eles corrigiram, apagaram essa publicação, colocaram outra, mas é um...
0: É o largado,
1: mas chegou na Crona, entendeu? Chegou.
0: Ah, lógico. É, isso é o sinônimo do de estar abandono, largado, né?
2: Abandono.
0: Pô, quando você faz uma publicação como essa, não se dá nem conta do que tá acontecendo, é porque... É, vamos lá, né, gente? Aliás, tem vários amigos, né, que gostam de publicar a foto antes no chat GPT pra ver se dá uma melhorada, e dá uma piorada, na verdade, né?
2: Tá feia a coisa,
0: hein? É, para de botar essas fotos no chat GPT achando que vai melhorar.
2: Tá feia a coisa.
0: Quer fazer harmonização facial, dá um toque aqui pro Gabriel, o Gabriel passa o contato
2: Amanda.
0: Lá. É, beleza, daí dá um jeito. Agora, no chat GPT não tem milagre, às vezes até piora. E aí, tem essa mania de achar que joga tudo lá e vai melhorar, quando vem, meu amigo.
2: É difícil, cara. É difícil. Mas assim, ó, só pra encerrar esse assunto, a gente ir pro intervalo, eu vou dar uma recarregada na situação das câmeras pra quem está conosco nas plataformas digitais. Mas, o Elton, o que o Joinville fez na última semana fora de campo era pra ter 300 torcedores mesmo.
0: Ah, não, claro.
2: Era pra ter 300 torcedores mesmo. E aí, assim, ó, a gente tá numa sensação, um sentimento de impotência, assim, tão grande, mas tão grande, que todo mundo sabe que tá errado. O presidente fala, ó, eu já me coloquei aqui à disposição pra sair. Foi criado um comitê de transição. O comitê de transição se reuniu com o presidente na última semana, os líderes, né? É, e o negócio, ele anda a um passo de tartaruga que a instituição Joinville, ela não pode esperar assim, sabe? E aí são várias coisas que vão acabando ficando pelo caminho, assim, e tá tudo errado. A única coisa que tá dando certo é, graças a Deus, o Diego Souza fazer esse time ganhar esses jogos aí, porque pelo menos isso, aos trancos e barrancos, porque se a gente fosse pegar um fiel da balança mesmo, não era nem pra ganhar os jogos.
1: A gente já vai pro intervalo, mas antes deixa eu só relatar que vieram alguns torcedores falar comigo. Veio um torcedor falar do ursinho de pelúcia da filha, e veio um, foi o Felipe, e veio o torcedor Guilherme, que ele não conseguiu entrar com a pomada de assadura da bebezinha recém-nascida dele que estava lá no João Marcato. Não foi autorizado.
2: É, sabe o que o torcedor gostaria? E é uma amostragem pequena de torcedores, né? Igual às vezes a gente fala que, mas o conselho do Joinville... Gente, o conselho do Joinville são 18, 20 pessoas ali que vão nas reuniões, no máximo. Não passa disso. Vou pegar uma média, não passa. É igual o torcedor do Joinville. Na média, infelizmente, vai dar isso daí. Mas sabe o que esse cara ele queria, Douglas? Que ele se sentisse representado. Que hoje viesse um dirigente aqui, na 89, e falasse assim, entrei em contato com a polícia militar, porque é inacreditável isso que foi feito. Dá esse torcedor aqui, ele vai lá na Jack Store agora, a gente vai comprar um kit infantil, que ele se sentisse cuidado. Não é difícil, mas tem que querer. O que o Jack não quer é isso. O Jack quer dever salário, dever para fornecedor. Isso o Jack faz força para fazer. O resto, para acolher o torcedor, assim, que infelizmente passa por uma situação dessa, o clube não faz.
1: A gente conversou durante a transmissão, eu e você, a gente compartilha do mesmo pensamento. Eu teria ido embora.
2: Ah, óbvio.
1: Barrou óbvio. A pomada de assadura do meu filho? Então tá bom. Viro as costas e nunca mais volto. Meio-dia 48, a gente vai pro intervalo. Na volta tem mais 89
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1: Meio-dia e 48.
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0: De volta no 89 Esportes, aqui no 89 FM, em nome de Postes Joiarte. 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Gente, se puderem parar de ligar no WhatsApp.
1: Sem querer incomodar ninguém.
0: Sem querer incomodar ninguém, mas o Elton está precisando ser filmado. Tá bom? Muito obrigado. Ô, Gabriel Fronzi, a gente vai ouvir o técnico Diego Souza, é isso?
1: É isso, comandante do Joinville, no pós-jogo, avaliando um pouco da vitória do Joinville por 2-1, Diego Souza, que fala conosco aqui na 89.
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1: Pós-jogo, avaliando um pouco da
3: pera, só um
1: vitória.
3: Pouquinho. Agora sim, né, Diego Souza, bora lá.
4: Olha, a gente sempre pede para que tenha tempo para trabalhar. A vitória hoje foi muito importante. A gente já vai encarar um adversário que briga também por essas quatro vagas, né, e na casa deles. Então é um jogo muito difícil, onde a gente vai ter tempo para trabalhar bem. Eu gostei muito da minha equipe hoje na evolução do jogo. A gente fez algumas trocas. Eu vou parabenizar hoje o André. Eu optei de usar o Roney, porque ele me dá mais uma opção de mudar o sistema dentro da partida sem trocar. Mas aí eu boto o André, ele cumpre bem a função e ele tira uma bola que foi um gol nosso, né? Teve o Thiago, que hoje foi fantástico, né? Mas o André mostra comprometimento, mostra como a gente está formando um grupo de pessoas que estão dedicadas no trabalho. Então hoje eu vou parabenizar ele, porque ele foi muito importante para essa nossa vida.
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0: Aí o técnico Diego Souza falando do jogo, mas falando em si de um atleta que é o André Rosa, que entrou na lateral direita.
1: É, e principalmente sobre a postura, né? O Diego Souza fala que ficou mais satisfeito. Daqui a pouquinho o Douglas vai dar essa classificação da Copa Santa Catarina. O Joinville tá integrando o grupo de classificação, né? Mas eu acho que o principal, assim, desse, né, balanço da Copinha é que, cara, nem foi tanto mérito do Jack, né? O Jack faz por onde, né? Consegue construir as suas vitórias, mas o nível técnico, ele é muito baixo. Ele é muito baixo para uma competição profissional. Ah, Gabriel, mas o Nação tá na dele. Sim, o Nação tá na dele. O Barra também tá na dele. Entendeu? Não tem nada de errado. Se as duas equipes têm o seu formato de negócio de tentar revelar jogadores, estão aí. Mas o Joinville não, né? Tanto que o Joinville... Vamos lá. Goleiro não é ativo. Lateral direito não é ativo. Dupla de zaga não são ativos. Guilherme Xavier nem do clube é. Volantes não são ativos. Ian Rolim não é ativo. Pedro Arthur não é ativo. Jogou o Júlio César, que nem do Jack é, da Tom Bense não é. Quem jogou pelo outro lado? Jefferson Renan. Beleza. Joinville entrou em campo, ganhou, mas não tinha um garoto da base que o Jack pudesse fazer negócio com eles. Não tinha ninguém. Então, assim, o que o Jack quer da Copa Santa Catarina é diferente do que o Nação quer, do que o Barra quer. Então é totalmente... Porque essa Copinha vai passar e nem minutagem direito o Jack tá dando. E por que que isso acontece, gente? Porque o Jack tem dificuldade de ter um projeto esportivo. Um projeto como um todo. Porque assim, ó, se você tem um projeto esportivo, o Vitão ia jogar. Se você tem um projeto esportivo, o Alisson, que foi abduzido aí, mais um desses que sumiu, o Alisson ia jogar.
5: O Kennedy ia jogar.
1: O Kennedy e o Yuri iam jogar. Entende? Aí você tem um projeto esportivo. Ah, Gabriel, mas daí a gente vai ficar sem a vaga na Série D.
5: O menino que jogou na reta final lá do quadrangular do catarinense também, como é que era o nome dele? Jogou lá contra o Carlos Renault.
0: Jogava de quê? De
5: atacante? Meia.
0: Ah, o Kaká, Crispim?
5: Não. Era o Kaká, acho, né?
0: Teve o Kaká, teve o João também, João...
5: Ah, era o João, então. Era o Ben, era o João. Não vou
0: esqueci
5: lembrar
0: o sobrenome dele. João...
1: Não, mas enfim, eu acho que aí tem que ver o que o Joinville
0: João
1: quer.
0: João Locke, alguma coisa isso. Assim.
1: João Clock.
0: Clock.
1: Aí tem que ver o que o Joinville vai querer dessa competição. Então, cara, pra mim, eu não me empolgo nada, Clock. Assim, se conseguir a vaga, beleza. Se não conseguir a vaga, o Jack tá fazendo por ano, não paga salário, não paga ninguém, assim também. Então, assim, essa é a do Jack. Porque é inacreditável um time tá nessa situação e você podendo colocar um garoto prata da casa pra você colocar na vitrine, você coloca outros jogadores. Ah, Gabriel, mas daí a diferença do Jefferson Renan pro Kennedy é gigantesca. Então tem que aceitar.
0: E tem alguns jogadores que qualquer outra equipe teria feito dinheiro já e o Joinville não conseguiu. Um deles é o Alisson, que realmente sumiu. O Alisson apareceu bem como zagueiro, o Joinville poderia ter feito dinheiro, não fez. O Vitão poderia ter feito dinheiro, não fez. o Kaká, o João Clock, o Kennedy, o Yuri.
5: É, tem umas coisas que não tem muita lógica, jogadores. Né? O Vitão lógica. Jogou a Copa do Brasil, mas na Copa Santa Catarina ele não joga. É. Ó, fez o gol, inclusive, da classificação do Joinville contra o CSA.
0: Informação do Matheus Magalhães, ele tá falando que o Clock foi pra Ferroviária de São Paulo, boa. Se não me engano, se ele não se engana, é pro Sub-20.
1: Valeu, Matheus, obrigado.
0: Matheus, obrigado pela sua participação.
5: Não, mas independente de ter ido ou não, né, são jogadores que, em tese, deveriam estar aqui, né, pra esse tipo de competição.
1: Não, e quando
5: porque
1: a gente
5: é isso,
1: fala...
5: pro momento mais complicado, que era a briga contra o rebaixamento, os caras estavam aí. Aí agora que o Joinville não tem tanta responsabilidade...
1: E assim... Aproveitem que essa é a última leva de categoria de base. Por quê? Porque o Jack não tem outra geração, outra fornada lá na base, gente. Vai ter um hiato aí nos próximos anos, porque o Joinville não está trabalhando a base nesse momento. A gente já falou. Está tendo uma competição de base, o Fluminense está jogando, o Nação está jogando, o Manchester está jogando. O Jack não está jogando, não tem condição. O Joinville teve vários problemas logísticos para participar do Campeonato Catarinense de Base, que era obrigatório no ano passado. O Joinville parou com tudo na base. Então, assim, ó, vai ter um hiato daqui para frente, né, dos próximos 2 anos, de um trabalho que ele não foi feito. Ah, Gabriel, significa que vai dar tudo errado? Não, numa dessa o Jack vai lá, dá uma baciada lá, pega um captador em algum lugar do Brasil, ele traz vários bons jogadores, numa dessa o Jack dá uma sorte. Mas o trabalho sendo construído, ele não vai dar. Então, essa última fornada aí que tá aí de atleta da base, o Jack tem que aproveitar. Eu vou dar um exemplo pra vocês. Durante muito tempo, na formação do elenco, foi falado do João Neto, filho do Dágio. Não foi um jogo pro banco. Entende? Se você tem um projeto esportivo, você tem que ter algumas certezas. Mas no Joinville é ganhar cada jogo, e se der, vamos ganhar, e se não der, o salário tá atrasado e a vida que segue.
0: O Vargas, lateral esquerdo, tá ganhando dinheiro lá na Arábia Saudita, Dubai, e não vem nada
5: Vargas,
0: pra viver.
5: Até você me lembrou de um exemplo aqui que olha esse Lucas Vargas aí do Barra, hein? Bom jogador, hein? Bom jogador.
0: Ah, o centroavante, né?
5: É.
0: Belo gol que ele fez contra o Joinville.
5: Fez 3 gols no campeonato. Ó, convenhamos, bem melhor que o Júlio César, que o Jupi. Uhum. Ó, bem melhor. Bem mais projeção. Esse é o tipo de caso, assim, né? Que o Joinville precisava ter um jogador jovem, né? Cara de centroavante mesmo, uhum, né? Se vira, uhum, sabe? Uhum. Incomoda.
1: Mas será que o Yuri não poderia ser essa, o Elton? Só que aí, assim, ó. O Yuri recebe 15 minutos aqui, ou é um jogo com chuva, entendeu? Ou é meia hora ali, porque o jogo já tem que fazer 15 gols ali pra salvar. Numa condição boa, campo bom, né? Campo bom, bom pra jogar. Aí quem joga é o cara do outro time lá. Que se tudo der certo, o cara pega e vai embora. Perfeito. Entende? Falta o projeto
0: essa
1: esportivo,
0: é
1: gente. Falta
0: essa
1: o projeto esportivo.
0: Nunca tem um jogo confortável, né? Não que tenha que ser sempre confortável. Mas, pô, sempre entrar precisando correr atrás do resultado, ou segurar na frente, ou com um jogador
1: assim,
0: a menos.
1: Esse é um papo até um pouco mais longo. Assim, ó, o Pedro Arthur foi bem no sábado. Foi. Pedro Arthur, legal, ajudou. Mas entre Pedro Arthur e o Kennedy, que tem dinheiro aqui no Joinville, gente. O Kennedy é um cheque em branco do Jack.
5: O Jefferson Renan lá que jogou.
0: Olha só, a classificação da Copa Santa Catarina tem o Marcílio Dias, líder com 10 pontos, mesma pontuação que Figueirense, e seguidos por Ercílio, terceiro, e o Joinville, quarto, ambos com 9 pontos. Esses são os 4 primeiros da Copa Santa Catarina. Depois vem o Santa Catarina com 7, Metropolitano e Barra com 3, Blumenau e Nação com 2 pontos cada. Esse final de semana não tem rodada, eleições, então volta só a partir do sábado, dia 10. E no sábado, dia 10, o Figueirense enfrenta o Ercílio Luz, dentro de casa, no Orlando Scarpelli. O Joinville vai até Rio do Sul para visitar o Santa Catarina, no sábado, a princípio, 5 da tarde.
1: Isso.
0: O Nação recebe o Marcílio Dias no João Marcato, no domingo, às 3 da tarde. E o Barra recebe na Arena Barra o Metropolitano, no domingo, 3 da tarde, fechando a rodada.
1: O Joinville vai ter que fazer uma logística grande, tá? Porque nesse mês de outubro agora, joga apenas 2 vezes. Então segura aí para pagar salário, né, para fazer essas outras...

0: Ontem nós tivemos o encerramento da Copa Internacional que aconteceu na Univille, essa Copa do Joinville Vôlei, em parceria com a PAN. Tiveram vários times lá, teve o Fluminense, a PAN, o Joinville Vôlei, o PCN, que é o San Juan da Argentina, teve também o Jaraguá. E mais uma equipe que eu não
1: lembro. Jaraguá, Blumenau, Fluminense, Joinville e o São José.
0: Essas cinco equipes, isso. Tá certo então. E o Joinville ficou com a terceira colocação. O título foi para a Argentina, foi para o San Juan, venceu o Joinville ontem por 3-7-2. O Fluminense foi o segundo colocado e o Joinville o terceiro.
1: Eu acho que, cara, título em torneio preparatório, assim, ele não é um balizador tão grande assim. Óbvio que título é sempre título, é importante e tal. Só que eu acho que deu para a gente perceber de que o Joinville tá no bolo. O Joinville não é mais uma potência que vai chegar aqui na Superliga B e vai ter talvez uma facilidade de conseguir retornar imediatamente. Eu acho que esse primeiro torneio serviu para mostrar que o Joinville tá no mesmo patamar do Fluminense. Talvez o Joinville vai estar um pouquinho acima do que a PAN, porque Blumenau também teve seus problemas. Entende? Para quem acha que o Joinville caiu da Superliga e subiria com tranquilidade, com uma mão nas costas, né? Porque é vôlei. Subiria com uma mão nas costas nessa temporada, eu acho que o negócio é diferente.
0: Tem um jogador do Fluminense que eu queria ver muito ele no Joinville. O levantador Lucas Neves. Ele é muito bom. É muito bom levantador. Ele que estava no Monte Carmelo, vai disputar a Superliga B com o Fluminense, mas eu gostaria de ver muito ele no Joinville. Elton Carvalho, Joinville ficou na terceira colocação.
2: Eu acho que ficou, deixou a desejar, assim, o resultado, né? Vamos lá. Você promove um campeonato e Joinville normalmente promovia esses campeonatos para ser campeão também, né?
1: Diante de patrocinador.
2: Sabe quem que me falou isso uma vez? O Alberto Bial, quando era técnico do Joinville, falou assim: olha, tem alguns campeonatos que a gente precisa promover para ser campeão. Por mais que o nível dos adversários seja fraco, a gente tem que promover para ser campeão, para valorizar o patrocinador, para dar uma empolgada na torcida e para dar confiança pro time. E eu acho que essa lógica é bem verdadeira, tá? E eu acho que quando você organiza um campeonato com o Jaraguá, com o Blumenau, com o Fluminense, que é da mesma divisão de você, e com a equipe da Argentina, você pode até, eventualmente, não ser campeão, chegando numa decisão, entre aspas, né? Última rodada, inclusive era Joinville e o time argentino, pra, aconteceu ali, igual ontem, uma derrota por 3-2, pode acontecer de perder o título, mas não na terceira colocação. Ficar atrás ali do Fluminense, acho que fugiu um pouco do roteiro aí do que o Joinville Vôlei esperava. Repito o que disse na semana passada aqui, isso vai dizer o que vai ser a temporada e tal. Não, com certeza não. É um torneio amistoso, acho que ajuda a ter alguns reparos que são necessários na equipe. Mas deixou a desejar, assim, sabe? Quando você quer começar uma temporada para criar uma identificação com o seu torcedor, para dar uma motivada, para dizer, caímos, mas vamos voltar em breve, vamos ser favoritos, você começar um campeonato terminado na terceira colocação, campeonato promovido por você mesmo, não é legal.
1: Não.
2: Né? Então, acho que tem bastante coisa para melhorar aí, aproveitar essas lições para tentar confirmar a fama de ser favorito. Eu acho que o Joinville tem que se considerar favorito na Superliga B. O Joinville caiu da Superliga A para B, mas, né, se for olhar os adversários aí, e até a ideia que foi passada pela própria diretoria que esse time é melhor do que o time do ano passado, então ele tem que se considerar favorito. E acho que a chegada do próprio Gui Novais é assim, não veio aqui para brigar e passar sufoco na Superliga B, não.
0: O que o homem deve emagrecer uns 3 quilos por jogo
1: ele
0: é brincadeira.
1: Ele anda de um lado pro outro,
0: ele não,
1: né,
0: para, Gabriel Fronzi. E no vôlei, no futebol você até vê isso, né? Mas o Sampaoli do vôlei tava ontem. O Gui Novais, ele não para um segundo. Quer falar mais alguma coisa de vôlei, Gabriel?
1: Não, é isso aí.
0: Então vamos para o futsal. Porque o Jack Futsal venceu esse final de semana pelo Campeonato Catarinense e o Concórdia por 4-2. Na noite de sábado, no Centro Eventos, os gols marcados por Luizinho, Jacaré, Xuxa e Pedro Rei. O próximo jogo, o próximo desafio do Jack será em São João Batista, para enfrentar no dia 2 a equipe APAF Floripa. Em casa, o desafio será dia 7 contra o Criciúma. Dia 7, se não me engano, cai numa quinta, né? Numa quinta noite, é isso.
1: Quarta? Quarta noite.
0: Perfeito, quarta-feira à noite, Joinville e Criciúma, mas Joinville agora viaja para jogar fora de casa, Gabriel Fronzi.
1: Não, é isso, né? Tinha que vencer e venceu o Concórdia, né? Concórdia até saiu na frente, a gente tá passando um pouquinho dos melhores
0: 30
1: momentos
0: segundos
1: aqui
0: de jogo.
1: Logo no comecinho, aquele gol do Índio, mas assim, é uma rotação diferente, né? Esse jogo de campeonato estadual, o Jack também é óbvio que vai tentar ganhar todo jogo, os caras tentam se motivar para todas as partidas, mas é diferente, né? Um grau de exigência diferente, o próprio Concórdia não é nem sombra do Concórdia, que já infernizou o Joinville nos anos 2010 ali, né? Inclusive com uma

0: eliminação no Centro Eventos com o Hansen. Mas assim, tinha que vencer, venceu, agora é tentar descansar e focar nesses dois jogos fora de casa.
1: É isso, Elton Carvalho, Joinville venceu o Concórdia dentro de casa.
2: É, eu acho que é isso, assim, a gente vai se tornar repetitivo falando sobre essa primeira fase do Campeonato Catarinense, aí, que o Joinville tem que administrar da maneira que for mais conveniente para ele. E agora focar nos desafios que vão surgir aí no mês de outubro, que são as quartas de final da Liga Nacional. Sim. Contra o Campo Mourão. É, vai ser um desafio bem... o mais importante da temporada. É, o Joinville, basta a gente lembrar que nas duas últimas ocasiões ele caiu nas quartas de final, né?
0: Uhum.
2: Então tá na hora da gente superar essas quartas de final aí, que não acontecem desde 2023, quando o Joinville foi a final. Em 2024 ele caiu pro Moarama e em 2025 ele caiu pro Jaraguá. Então agora... E é um adversário que se credenciou aí, né? Passou pelo Cascavel, venceu o próprio Joinville aqui em Joinville. Então tem que ficar ligado e aprender com as lições aí que o Joinville teve recentemente. E também a final da Copa LNF, que... É, até aproveitar pra falar um pouco disso, né? É, sei lá, em Pato Branco também, né? Nada a ver, né, cara? Nada a ver.
0: O Elton, assim, o regulamento dizia que em caso de serem duas equipes da primeira divisão da Liga Nacional de Futsal, seria num sorteio, né? Cara, eu não acho que em pleno 2026 as coisas têm que ser tão na pedra assim. Chama o Valdecir Kortman. Chama o seu Tramontina lá. Coloca os dois, que são dois baluartes aí do futsal brasileiro, e fala assim, rapaziada, vamos fazer em dois jogos, renda pra todo mundo, entendeu? Pô, televisionamento, fazer um negócio grande.
1: Vamos tornar mais atrativo?
0: Vamos, daí a gente faz um sorteio aqui pra ver o primeiro jogo onde vai ser, mas vamos fazer dois jogos. Aí agora, com todo respeito, vai fazer lá em Pato Branco legal, tem um ginásio bacana, novo, né? Inclusive tá recebendo o Mundial. A final da Liga Nacional de Futsal também já é em ginásio único. A gente mesmo aqui falou que, pô, legal, acabou dando certo no final das contas.
2: Não, mas já foi, né? Não vai ser mais agora. Já não foi no ano passado, inclusive.
1: Voltou a ser
2: dois jogos.
0: Então, aí agora sim, pô, um time de Joinville, um time do Rio Grande do Sul, de Carlos Barbosa, e vai fazer lá em Pato Branco, no Paraná, assim?
1: Não, é. Olha só, rapidinho, 1:11, já só pra passar... Calma, Diz, você já entra. Só vou passar aqui o resultado da primeira onda. O América venceu o Estacaville por 2-0. Cercos venceu a Aviação por 1-0. Panágua venceu o NB por 2-1. Palmeiras venceu o Caxias por 1-0. Pará venceu o Serbi por 3-1. Serrana e Piraberaba empataram em 0-0. Agora a tabela, então, nós temos Piraberaba e Serrana no grupo A. E no grupo B, Pará e Serbi, é isso? Aí de volta do descenso, né?
0: Isso.
1: Cadê o resultado aqui? Ah, perfeito. Depois eu dou uma... Esse site é meio bagunçado da Liga, mas isso daí é normal, a Liga, né? Então, depois eu dou uma olhadinha.
0: Bom, deixa eu tentar te...
1: Vê se tu acha aí, porque olha, eu vou falar um negócio pra você.
0: Não. Não, mais tarde a gente...
1: É isso. Hoje, precisamente, às...
0: 18h52.
1: Perfeito. Vai ter um futebolzinho hoje, tu vai?
0: Se Deus quiser.
1: É, se a chuva deixar
0: e
1: também.
0: E se o Joaquim não fazer graça, né?
1: Não vai não, fica tranquilo. Hoje não, tá, Joaquim? Deixa teu pai jogar bola. Ô Elton, um abraço pra você.
2: Valeu, gente. Boa semana a todos.
1: Aí tá chegando o Desarrete com Tarde, Papo e Música.

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3: Uma e 13.
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19: É 28 de setembro, céu nublado, 24 graus.

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2: Seja bem-vindo a mais uma edição do TPM Tarde Papo e Música. Segundou e segundou gostoso, céu nublado, tá fresquinho, tá delícia. E você aqui, ó, comigo com TPM. Bonitinho, ó, a sua participação é através do nosso WhatsApp, que é este aqui, por favor, anote.
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0: Se eu te perdoar com Cleiton e Romário e Chonei com Jorge Mateus e bem mais que eu com Diego e Vitor Hugo aqui pra você. E a gente, ó, começa esse bloco de música boa pra você. Começa o TPM Tarde Papo e Música maravilhoso e também começa a sua tarde em excelente companhia com a 89 FM. 991210089, tá valendo presente aqui. Kit da 89 FM mais camiseta. Bom demais, hein? Também temos aqui kit da 89 FM mais guarda-chuva. Bora. Mais palminhas que a gente quer. Muitas palmas. Será que hoje promete esse guarda-chuva? Não sei, não sabemos. Vamos fazer o seguinte, na verdade já deu chuva, né? Eita, que acabou meu tempo. Daqui a pouquinho a gente volta com muito mais pra você. 89 FM.
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0: 89 FM, Joinville, de verdade, hoje é o seu aniversário, que dia mais feliz, que felicidade imensa é nós aqui da 89 FM, ter você com a gente nesse dia tão importante da sua vida. Mas, deixa eu te contar uma coisa muito, mas muito importante. Sabe o que é? Gente, meu negócio aqui não tá funcionando, deixa eu só pegar aqui, por favor, mouse, aí sim. Agora eu falo pra você. Você sabia que a pessoa no dia 28 de setembro é do signo de Libra, com mente de escorpião? São pessoas focadas, corpo ativo e uma garra gigante pra vencer na vida. São trabalhadores econômicos, pra não dizer pão duros, tá? E cheios de pensamentos positivos. Encaram qualquer projeto com coragem invejável. Ninguém segura a força de vocês, viu? Bora comemorar? Parabéns pra você nessa data, querida.
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0: 89 FM, Joinville Lace de verdade, ainda miludo com Péricles. Te amo demais com Marília Mendonça, apaga com Danilo e Davi. Gente, tanto apaga nesse mundo, hein? Eita! 991210089, esse é o nosso WhatsApp, hashtag camiseta, hashtag guarda-chuva. É o que você vai fazer e vai enviar para o nosso WhatsApp. Não esquece de colocar o seu nome e o seu bairro, que é muito importante, gente. Porque dessa forma eu te encontro, eu coloco você lá na planilha, faço tudo bonitinho e aí, ó, dá tudo certo, tá bom? 991210089, finalzinho do nosso TPM Tarde Pop e Música, tem sorteio e boa sorte pra você. 89 FM.
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12: Léo Magalhães, 2 amigos, 1h51.

0: É sua tarde, começando em ótima companhia. 89 FM, Joinvilleense de verdade, Oswaldo Júnior. Amor ideal pra você. E o defensor aqui com Zezé de Camargo e Luciano e dois amigos com Léo Magalhães. 991210089, hashtag camiseta, hashtag guarda-chuva. Qual dos dois você quer, hein? Diz aí, eu quero tentar os dois. Tente os dois e não há problema nenhum, você tá em casa. 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
0: 89 FM, 2 e 4.
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0: Eleitores que estiverem fora do seu domicílio eleitoral nas eleições deste ano já podem conferir os prazos e canais para justificar a ausência. O procedimento pode ser feito no próprio dia da votação ou em até 60 dias após cada turno pelo aplicativo e-título ou
13: pelo site do Tribunal Superior Eleitoral. A justificativa é obrigatória para cada turno não votado. Quem deixar de regularizar a situação fica sujeito a multa e restrições na emissão de passaporte e posse em concursos públicos. Baixe o aplicativo e-título no seu celular e mantenha seu documento em dia. Para mais notícias, continue acompanhando a 89 FM 2 e 8. Aumente o som que a sua tarde tem nome e é TPM Tarde Pop Música. Isso mesmo. Sou Disa Hate, estou na melhor. Estou com você.
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13: Cara a cara com Vitor e Luan. Boa tarde pra você.

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1: 89 FM, 2:23.
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1: Céu nublado em Joinville, 23 graus.
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0: 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Eu e Eu é uma nova música de Gustavo Mioto que explora as profundas contradições e os conflitos internos da solidão após o fim de um relacionamento. Está no ar Eu e Eu com Gustavo Mioto.
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1: Oi, Baldi!
2: Sabe quando a gente termina um relacionamento?

0: 89 FM, João e Vilense, de verdade, isso mesmo. E você curtiu o Oibaldi com o Zé Neto Cristiano? Liga lá em casa com o Leonardo. 991-210089, hashtag guarda-chuva, hashtag camiseta. 89 FM.
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0: 89 FM, 2h44.
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7: Joinville, de verdade, sou Disa Reite e vou trazer para você agora a previsão do tempo para hoje e amanhã. E aí, o que, que você acha, hein? 89 FM Joinville, de verdade, chegando para você, previsão do tempo para hoje e amanhã. A gente começou com sol e aí o negócio já, né, foi chuva e vai continuar à tarde também e à noite, isso mesmo. Temperatura mínima 19 graus e máxima 22. Amanhã é terça-feira e a gente tem sol com muitas nuvens, também pancadas de chuva à tarde e à noite. Temperatura mínima 19 e máxima 23. 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Retrovisor. Gustavo Lima.
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0: 89 FM, Joinville de verdade, faz de conta com Bruno Marrone e Dois Tristes com Simone Mendes. Tá chegando pra você notícia aqui na 89 FM, daqui a pouquinho, depois do nosso break. 89.
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0: 89 FM, 3 horas.
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0: Diante das alterações no tempo provocado pelo El Niño, a Defesa Civil de Joinville reforça a importância de acompanhar os canais oficiais de alerta. A população pode consultar o nível dos rios e a tábua de marés em tempo real pelo aplicativo Joinville Fácil, além de conferir as atualizações do plano de contingência nas redes da Prefeitura. Para receber avisos de emergência por mensagens no celular, cadastre seu CEP enviando um SMS gratuito para o número 40199. 40199. Em situações extremas, alertas sonoros também serão emitidos diretamente nos aparelhos em áreas de risco. 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
0: 89 FM, Joinvilense de verdade. Aumenta o som que tá chegando mais música pra você.
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0: Murilo Ruf, quando a chuva
16: será
0: passar.
16: Se eu cantar mais alto, ela escuta lá de Goiânia?
0: 3 e 5, boa tarde.

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0: PM.
1: Todo mundo na vida já passou por maus bocados, né, Rafa? Com certeza.

0: Quem é daqui sabe, o melhor som tá na rádio mais ouvida, 89FM, a Joinvilense de verdade junto com você. Hashtag guarda-chuva e merece hoje, hein, gente? Merece um guarda-chuva porque está chovendo na nossa cidade. E você? Hashtag guarda-chuva, tá bom? Temos o kit da 89FM e mais um guarda-chuva pra você. Finalzinho do nosso TPM Tarde Pop e Música, tem sorteio e boa sorte pra você. 89FM.
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2: Chove em Joinville, 23 graus.
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cheia de obstáculos, mas a determinação tem a força de realizar milagres. Ouça essa história. O Janilson dos Anjos vendia bananas e andava 8 quilômetros por dia para estudar no interior do Amazonas. Enfrentou a solidão, o cansaço e a saudade para perseguir um sonho que parecia distante. Hoje, esse jovem indígena comemora o primeiro lugar na Universidade Federal do Pará e já vive os primeiros meses como estudante de medicina. Uma trajetória de superação

0: inspira todo o Brasil. A prova de que a educação abre caminhos e que nenhum sonho é grande demais para quem não desiste. Para essa notícia, eu dou um like.
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0: Mato Grosso e Matias, tentei te esquecer. Boa tarde para você, 3h28.

Uma das melhores versões brasileiras, viu? Cena de Amor com Brisa Stars, Zé Vaqueiro. 991210089. Quero aproveitar e quero mandar um beijo todo especial pra quem tá aqui com a gente através do nosso WhatsApp. Beijo pra você, Patrícia. Patrícia Bepler, do Jariva. Beijo pra você, finalzinho 3638, o telefone. Beijo para o Hamilton Carlos, do Comasa, 9929. Beijo pra você também, Marilene Regina de Freitas, Nova Brasília. Pra você, Marcos Kleber Torres, Nova Brasília. E um beijo pra você também, Sandro Radunski, Costa e Silva. E também para o meu queridíssimo Lamarson Falkomeyer. Adoro seu nome, viu? Beijo também todo especial aqui pra ele, Ricardo Denis. Que saudade de você, Ricardo Denis de Pirabeiraba. 991210089, a gente tem o kit da 89 FM mais camiseta e kit da 89 FM mais guarda-chuva. Quer o guarda-chuva? Quer a camiseta? O que, é que você quer, hein? Hashtag camiseta ou hashtag guarda-chuva, ou os dois também. Não tem problema não, porque você tá em casa e aqui quem manda é você.

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3: 89 FM, 3:43.
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3: Céu nublado em Joinville, 23 graus.
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6: Tá chegando pra você, Foca na Fofoca comigo, Disa Reite.
8: Fofoqueira.
6: Vamos lá então, gente, para tudo e foca nesta fofoca, essa história que aconteceu lá em Bogotá. Uma enfermeira de 35 anos levou o amor por veículos pesados em outro patamar. Gente, pensa nessa notícia. Esta mulher fez um casamento simbólico com um ônibus articulado. Sim, pois então, a gata foi de vestido branco, jogou buquê, assinou um certidão e ainda arrumou emprego de limpeza, ou seja, ela não quer mais ser enfermeira, ela quer trabalhar na limpeza da empresa só para ficar pertinho do amado. Ela disse que o ônibus tem alma e ela tatuou o número do veículo na pele e até saiu na mão ali, ó, para defender o maridão de um passageiro revoltado. Meu Deus! O que é isso?
7: Uma perda de tempo.
6: Bem, na verdade, gente, eu quero dizer para vocês que na medicina, essa atração aí por máquinas se chama mecanofilia, tá? Então, assim, se você, de repente, sentir uma atração por alguma coisa, por um carro, por um ônibus, por um avião, trem, isso tem nome. Meganofilia, por máquinas pesadas. Olha só. E aí eu pergunto pra você, será que esse amor vai ser um amor passageiro?
9: TTM.
10: Essa moda

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4: 89 FM 4 e 4.
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4: Céu nublado em Joinville, 23 graus.
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4: Equipes da Secretaria de Saúde de Joinville concluíram uma ação preventiva em regiões com maior risco de alagamento. Mais de 200 residências receberam orientações sobre cuidados com água, alimentos, animais peçonhentos e proliferação do Aedes aegypti. Além do trabalho educativo, a mobilização atualizou carteira de vacinação e ofereceu imunização antirrábica e microchipagem para cães e gatos, com mais de 200 doses aplicadas nos animais. A medida integra o plano de prevenção do município para mitigar impacto das fortes chuvas associadas ao El Niño. Mantenha os cuidados em casa. Para mais notícias, continue acompanhando a 89 FM 4 e 8.
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4: 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Segundo e a 89 FM faz parte da sua tarde, principalmente aqui, ó, com TPM Tarde Pop Música.
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4: Guilherme Benuto, depois do prazer. Boa tarde pra você.

0: 89 FM Joinvilense de Verdade, Vida de Cão com Rio Negro e Solimões e a participação de Gustavo Lima. 89
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5: Céu nublado em Joinville, 22 graus.
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0: 89 FM, Joinvilense de verdade aqui pra você. E você curtiu eles. Gente do céu, olha que meu mal está difícil, hein? Matheus Fernandes com a participação de Matheus e Cauã, Triplex. E a Mar de novo com Paula Fernandes. 89 FM.
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0: 89 FM, 4h44.
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0: Céu nublado em Joinville, 22 graus.
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0: 89 FM, Joinvilense, de verdade. Será que foi você que levou o kit da 89 FM, guarda-chuva ou camiseta, hein? Qual será? 89 FM, Joinvilense, de verdade. Vamos aos nomes de quem levou os presentes dessa tarde. Deixa eu dar uma olhada aqui. Vamos lá, então. Hoje, eita que eu tô perdida na data. É, gente, o mês tá passando rápido, eu acho. Vamos lá, então. Aqui, achei. Kit da 89 FM mais guarda-chuva foi você, Patrícia Jarivatuba. Finalzinho 3638. E o kit da 89 FM mais a camiseta foi você, Fabiano, do Anitta Garibaldi. Final 9845. Obrigada aí, ó, pela participação, pela sintonia. Tô entrando em contato e vou explicar como retirar o seu prêmio.
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89 FM, João Evilense, de verdade, há uma ex atrás com Humberto e Ronaldo. E o nosso TPM vai ficando por aqui. Amanhã a gente tem encontro marcado, tá sabendo disso, né? Amanhã é terça-feira, a 1h10 da tarde, logo após o 89 Esportes. Tá chegando agora a Top 89, as melhores da 89 FM, juntinhas no mesmo horário pra você, com ele, Nando, no Top 89. Que todos tenham um excelente fim de tarde.

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1: 5 e 2.
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24: 89 FM. E aí, como é que você tá? Tudo bem? Tudo certo? Seja bem-vindo aqui na 89. Eu sou o Nando, junto com você, feliz da vida, na sua tarde. Bora aumentar esse volume aí?
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24: Muito bem, senhoras e senhores. E aí, como é que você tá nesse dia? Tudo certo? Uma ótima tarde pra você que tá aqui ouvindo a gente nessa segunda-feira, 28 de setembro de 2026. Eu sou o Nando, te faço companhia a partir de agora, nesta tarde de segundona. Aquela tarde bem gostosa pra você. Tá chovendo aí também, não? Hoje é o dia da lei do ventre livre, também dia internacional do acesso universal à informação, tá? E hoje é o seu dia de participar também da programação da 89, 991210089. Participa aí, manda o seu oi, seu alô pra todo mundo que tá aqui ouvindo a gente, curtindo a programação da 89. Vamos juntos nesta segunda-feira com o nosso Top 89. É só as músicas selecionadas, aquelas tops, sabe? Aquelas música top pra você ouvir no seu carro, no seu ônibus, no seu fone de ouvido. Começando assim, ó, o meu coração em suas mãos. É Hugo e Guilherme, Maiara e Maraíza.
26: Não

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0: 91210089. Quer participar, manda o seu oi aqui, viu?
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0: deixa eu falar pra você da previsão do tempo. Atenção, você aí, a previsão do tempo pra amanhã, terça-feira, dia 29 de setembro. O dia segue com muita nebulosidade e alerta principal vai pro risco aí de temporais isolados com chuva intensa e raios e também rajadas fortes de vento, tá? Ao longo do dia. Os termômetros devem registrar aí a mínima de 18 graus, a máxima chega aos 24 graus. Mas atenção aí, tá? A Defesa Civil ainda mantém o alerta ligado para os riscos de alagamento por conta da maré alta, que deve atingir aí seu pico por volta lá das 5 horas da manhã. Então você aí que tá dirigindo, você que é motorista, dirige com cuidado, fique ligado, sempre ouvindo aqui a 89, a Rádio que a Joinvilense de verdade traz as melhores músicas. Os melhores detalhes pra você também. Falando em detalhes,
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0: Daqui a pouco tem ele aqui, Marco Aurélio Braga e o Joinville em Foco com as principais informações. Enquanto isso, os dois amigos estão aqui na 89.

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89, a Joinvilense de verdade, as melhores músicas pra você, Luan Pereira, com a Lauana Prado, aqui na programação também, o Luan Santana teve por aqui, o Jorge Mateus, Zé Neto e Cristiano, o Léo Magalhães com Wesley Safadão, é só música boa pra você que tá curtindo, ouvindo a gente, essa tarde aqui de segunda-feira, deixa eu mandar um alô aí pro Dudu, que tá ouvindo a gente, né, Dudu? Um abraço pra você, obrigado pela participação, a Janaína Cardoso também mandou mensagem aqui no nosso WhatsApp. O Ricardo Denis em Piraberaba, um abraço aí pra todo mundo em Piraberaba ouvindo e sintonizado. A 89, um abraço. Quem mais? Tá aqui o seu Aloysio Petri, tá aqui, né, Aloysio? Um abraço, obrigado pela participação também. Ouvindo a 89 nessa tarde aí de segunda. Ó, já tem ele, Marco Aurélio Braga, trazendo as principais informações aqui na 89. Não sai daí não, não. Sai daí não, hein? Tá bom.

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1: 89:05:46.
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3: Fala, turma, de volta aqui na programação da 89 nessa tarde, já quase noite de segunda-feira. Como é que você tá aí? Tudo certo? Seja bem-vindo aqui na programação. As melhores músicas para você que tá aqui sintonizado e ouvindo a 89. Aumenta o som aí. 89 FM. Joinvilense de verdade. Beijo à cura com Diego e Vitor Hugo aqui na 89.

89 é Joinvilense de verdade. O som da Marília Mendonça aqui na programação. O segundo amor da sua vida. Encerrando o nosso Top 89 de hoje. Vem aí o Joinville em Foco com as principais informações para você na sua tarde aqui na 89 FM.

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0: Boa tarde, Joinville. Boa tarde, toda a região norte de Santa Catarina. Boa tarde, ouvintes da 89 FM. Os mais ligados, os mais atentos da rádio em toda a região. Agora, 6 horas e 9 minutos. Está começando o Joinville em Foco, com muita informação, comentários com credibilidade. Aqui, na 89 FM, a líder de audiência, a número 1. Na Rádio Joinville. 89 FM. E muito obrigado para você que esteve até agora com a programação musical da 89 FM no comando do grande Nando, hein? O Nando que continua aqui comigo agora no meu apoio técnico e de olho no WhatsApp da 89 FM, porque aqui vocês ouvintes são nossos olhos e a nossa voz pelas ruas da cidade. Então mande a sua mensagem, mande a sua informação para o WhatsApp da 89 FM. E vamos lá, então, vamos começar a trabalhar hoje, 28 de setembro de 2026.
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0: E eu, Marco Aurélio Braga, com muita satisfação e muita alegria, vou na sua companhia até às 7 horas da noite. Então vamos lá, vamos juntos. Agora em Joinville, vamos começar com a previsão do tempo. Agora em Joinville, 21 graus, hein? Olha, deu até uma chuvinha, parou, agora tá meio nublado, mas aquela chuva que estava prevista para vir já começar na tarde dessa segunda-feira não apareceu com grande força. As temperaturas aí girando na casa dos 25 graus hoje aqui na nossa região. Olha, a previsão para amanhã, hein? Amanhã a previsão também é chuva, máxima de 23 graus, mínima de 19, e a chuva se intensifica aí na quarta-feira, hein? Máxima 24 graus, mínima 17, mas a chuva vai pegar mesmo, é na quarta e na quinta-feira. A previsão aí é a gente começar o outubro, que começa quinta de outubro, hein? Quinta-feira, já 1º de outubro, já começa o mês de outubro, com previsão de chuva que tá deixando o pessoal da política de cabelo em pé, hein? Porque a chuva toda semana atrapalha aquele corpo a corpo, né? Aquela busca pelo voto, aquele entrega de santinho na mão. Porque a chuva está preocupando e a chuva pode ser um fator determinante para as eleições no dia 4 de outubro, um domingo. Se chover, já tem aí análise dos especialistas em política, eu também fiz essa análise, de que pode aumentar o número de abstenções. Choveu, o pessoal não vai sair de casa para votar. Mas não faça isso, hein? Vá, vai votar, é importante aqui para nossa região você comparecer às urnas aí com a sua colinha, né? Porque é número que não acaba mais, então tem que levar a colinha ali. Primeiro número, deputado federal, 4 números. Aí você pode ir lá escolher o seu candidato de sua preferência nos 4 primeiros números para deputado federal. Deputado ou deputada, enfim, você escolhe. Depois tem o candidato a deputado e deputada estadual, mais 5 números. Tem que ir lá, botar o número lá todinho bonitinho do seu candidato ou da sua candidata. Depois são 2 vagas para o Senado, então você vai escolher 2 candidatos para o Senado, então são mais 3 números de cada um. E depois tem o voto para governador ou governadora do estado e depois para a presidência da República. E a coisa tá pegando fogo em Brasília, né? Muitas decisões aí do governo federal, já de olho na eleição, a mais polêmica das bets, né? Que na última sexta-feira teve aí a legalização, a proibição, a medida provisória do governo contra as bets, que apontou aí a proibição da lei criada pelo próprio governo e o fim das bets aí que possam trazer prejuízos, inclusive para os clubes de futebol. É o tema político e muita gente questionando por que que as bets foram aí proibidas às vésperas de uma eleição. Então aí estão dizendo que pode ser para uso eleitoral, o que é uma verdade absoluta. Essas decisões populares ou impopulares são também de olho nas eleições do próximo domingo. Olha, vamos lá também para as notícias aqui de Joinville e da região, hein? A prefeitura alertando principalmente, aí a Defesa Civil alerta para riscos de alagamento devido aí à alta da maré e temporais pontuais aqui em Joinville. A Defesa Civil da cidade alerta para a possibilidade de alagamentos ocasionados pela associação entre temporais e maré elevada entre hoje e amanhã. A previsão de maré chega a 2,10 metros e também a 2,30 metros nesta segunda-feira. Olha, teve uma alta de maré agora às 5 horas da tarde e vai ter outra às 5 horas da manhã de terça-feira. Já os temporais podem trazer chuva pontualmente intensas e rajadas de vento, mas de forma pontual. Então, o pico da maré das 5 horas da tarde já passamos, né, Nando? Já passamos incólume, já não teve grandes prejuízos na cidade, até porque não teve temporal. Mas em caso de emergência, acione o telefone da Defesa Civil através do número 199 e também do Corpo de Bombeiros Voluntários aqui de Joinville através do 193. Olha, uma solução bem legal que eu tenho no meu celular é você mandar uma mensagem com o seu CEP da sua rua para o número 40199, aquela mensagem de texto. Aí a Defesa Civil passa aí os alertas meteorológicos, caso de chuva, temporal. Olha, eu estou inscrito e é legal, aparece ali, ó, vai ter chuva forte, cuidado, um alerta de chuva extrema que chega por mensagem de texto no seu celular. Olha, a gente tem ouvinte na linha sempre com prioridade máxima aqui na 89 FM e a gente coloca no ar.
2: Boa noite, Marcão, Eduardo aqui do bairro Morro do Meio.
0: Opa.
2: Cara, aqui no bairro, a situação da pintura das faixas de segurança e da ciclovia nas ruas do bairro, cara, tá difícil, né? Os motoristas aí não respeitam, não estão respeitando a pista ali. Se fosse na época de eleição para vereador, eu garanto que tinha vereador pintando o chão aqui com tinta guache e pincel, cara. Mas agora não aparece um para cobrar. Mas a gente vai mandar na rádio e de repente a audiência de vocês, alguém escuta e ajuda a gente aí. Gente que anda de bicicleta no bairro aí, tava criança na escola, tá meio complicado aí, valeu?
0: Valeu, valeu nosso ouvinte, bairro Morro do Meio, atenção aí, a sinalização, né? Sinalização viária, uma reclamação aí do... E as sinalizações viárias são importantíssimas para a cidade, hein? Então fica o alerta para a prefeitura, um alerta aqui do jornalismo da 89 FM sobre a questão da pintura de faixas de pedestre, a sinalização horizontal, vamos dizer assim, que está precária no bairro Morro do Meio.
3: Boa noite, Marco Aurélio e equipe da 89. Aqui é Cláudio falando, moro no Bom Retiro. Há uns 2 meses atrás aí eu fiz um pedido, né, de uma situação de segurança que tínhamos ali no semáforo da Almirante. Da Prudente. Prudente de Moraes e a Marquês de Olinda. Ali estava faltando uma botoeira para pedestre. E hoje, passando por lá, começaram a fazer a instalação da mesma nos 4 semáforos. Então, a sugestão e a rádio aí deu resultado para que isso fosse concluído aí com a equipe do Detran e a prefeitura. Valeu, um abraço, vou mandar uma fotinha aí para mostrar.
0: Tá aqui a foto, tô vendo aqui, obrigado ao nosso ouvinte, o Cláudio, que realmente atravessar ali a Marquês de Olinda com a Benjamin Constante era uma dificuldade tremenda. Prudente de Moraes, com a Prudente de Moraes era uma dificuldade, ali não tinha, porra, olha, tinha que ser herói pra atravessar ali. E o nosso ouvinte pediu uma botoeira ali, né, pro pessoal poder atravessar, aperta ali o sinal, senão para, porque são 4 tempos ali, a gente que dá pra direita, a gente que dá pra esquerda, a gente que segue reto, é uma confusão. Mas aí o pedestre sofria. Agora ele mostra as fotos aqui do pessoal do Detran fazendo a obra ali, estruturais ali, para poder o pessoal transitar e atravessar a rua com tranquilidade. É esse o objetivo do jornalismo aqui da 89 FM, resolver algum problema. A gente não vai resolver nada, a gente dá demanda, né? Porque, até porque eu não tô com a caneta na mão, né? Mas aí fica importante o registro. Olha, quero mandar um abraço especial pro Baixinho Pizzas, lá da Estrada do Oeste. Tivemos lá, final de semana, a equipe aqui da 89 FM, o Baixinho sempre ouvindo, sempre ligadinho aqui na 89 FM. Obrigado pela audiência. O Davi, filho dele também. E a filha que vai casar, hein? Tava vendendo bombons lá, eu comprei uns 5, ajudei no casamento. Olha, vamos pro intervalo comercial, daqui a pouquinho a gente volta. Olha, mano, vai pegar a moda aí que eu vou comprar bombom pra quem vai casar, senão eu vou ficar com dificuldade financeira aí. É melhor ser padrinho, me convida pra padrinho então. Olha, um abraço pra todo mundo. Olha, vamos pro intervalo comercial, é rapidinho, a gente volta, porque tem muitas notícias ainda de Joinville e de toda a região. Já voltamos.

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1: Agora, 6h16.
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Muito bem, estamos de volta agora às 6 horas e 22 minutos aqui em Joinville, temperatura de 21 graus nesse momento na maior cidade do estado. E um abraço para todo mundo da região norte, né? O pessoal, meus amigos, grandes ouvintes aí, o pessoal de Araquari, Balneário Barra do Sul, São Francisco do Sul. Olha, o pessoal que passou o final de semana aí, deu um solzinho no sábado, um calor no sábado, o pessoal se mandou para a praia, hein? Olha, esvaziaram a cidade, tava uma, Joinville estava quase deserta no sábado. Aí, por pavor aí do pessoal que estava fazendo campanha política, aí tava lá a balança da bandeira e ninguém passava, né? Aquela coisa toda. E, estranhamente, aqui as ruas de Joinville com um movimento bem baixo, tava sol, tava bonito, tava calor, muita gente subindo o mirante também, eu andei por lá, tava bem bacana. Aí o sábado a gente era só o que a gente precisava, né? Porque é chuva que não acaba mais também. Olha, um abraço para todo mundo da região, pessoal de Barra Velha, de Itapuá, Pissarras, pessoal também ali de Garuva, um abraço para todo mundo da região ligadinho aqui na 89 FM. E o pessoal do YouTube, hein? Deixa seu like aí, você que tá no YouTube, nos ajude a chegar a mais gente, né? Tá aqui o Gabriel Nogueira, boa noite, o Eduardo tá dizendo o seguinte aqui no YouTube da 89, hein? Boa noite, Marcão, sobre essa história da fatura da Águas de Joinville vindo num tamanho maior do que a antiga, isso é padrão novo ou golpe? Porque rede social tem vários relatos. Você sabe de alguma coisa? Eduardo, vou lhe explicar. É a nova fatura da Águas Joinville já respeitando as regras da reforma tributária. Então, vamos chegar aí na casa das pessoas uma nova conta de água, principalmente, e também com uma fatura maior, com detalhamento aí da tributação, que é uma obrigação. É a nota fiscal de água e esgoto. Essa é a informação correta, então não tem golpe. É isso mesmo, a mudança na cobrança, no valor, mas na fatura em si. Não vai ter mudança de valor, mas na fatura que vem essa discriminação. A Kátia Braga também está dizendo aqui um rico arco-íris hoje aqui em Joinville. E o Miguel, ainda bem que a ponte Ademar Garcia está pronta, poderia atrapalhar os vereadores candidatos. Agora aqui eu não sei se contém ironia. Eu não sei. Fiquei na dúvida também. Vamos lá, né? Olha, nossos ouvintes também aqui participando através do WhatsApp da

0: Noite, Marco Aurélio, gostei de ver a polícia fazendo ronda a pé pela cidade. Parabéns pela segurança pública, parabéns pelos comandantes aí pela decisão. A cidade mais segura, segundo o João do bairro América. É, e tem destaque aqui também em Joinville, que está tendo aqui na cidade, a presença na cidade de uma carreta da saúde da mulher, muito voltada aí para o Outubro Rosa, né? Que também vai trabalhar aí a saúde, a prevenção feminina. A carreta da saúde chegou em Joinville com exames aí de ultrassom, mamografia, para fortalecer ações de prevenção ao câncer de mama. Hoje, segunda-feira, foi aberta aqui em Joinville a agenda para mamografias e ultrassonografias de mama na chamada Carreta Saúde da Mulher, unidade móvel de atendimento do governo do estado de Santa Catarina, para ampliar o acesso ao diagnóstico precoce do câncer de mama e fortalecer as ações de prevenção à saúde da mulher. A unidade móvel ficará instalada na Arena Joinville, ali no estacionamento, do ladinho, até o início do mês de novembro, e prevê realização de quase 2 mil exames de mamografia bilateral para rastreamento e ultrassonografia de mamas para mulheres da região norte aqui de Santa Catarina, principalmente aqui da cidade de Joinville. O acesso para atendimento das pacientes, todas com agendamento prévio, será pelo primeiro portão da Arena. Então, ali está todas as informações. Você pode buscar também, teve a presença do secretário de Estado de Saúde, a presença da prefeita Regiane Gambim, nessa carreta da saúde que vai ficar aqui em Joinville. Importante, né? Nós estamos chegando em outubro. Outubro é também o Outubro Rosa, né? Dedicado à saúde da mulher. E nós temos uma secretária da saúde, a Daniela Cavalcante, que também é mulher. Então temos aí participação feminina no comando aqui da administração pública. Olha, falando no cenário feminino, obrigado pela todas as mulheres ouvindo aqui 89 FM, o jornalismo da 89 FM. Botamos a Janaína já no ar lá do bairro Nova Brasília. A Paula Oliveira está ouvindo também, a Carolina está bem ouvindo. Esse pessoal trabalha, hein? Está trabalhando e ouvindo e vendo a 89 FM através do YouTube. É a família Oliveira prestigiando o jornalismo da 89 FM, Nando. Olha, nós temos ouvinte na linha, Dando, temos ouvinte na linha, vamos colocar no ar que é importante o recado dos nossos ouvintes.
1: Boa noite, meus queridos.
0: Boa noite.
1: Estamos aqui ligadinho aqui na 89.
0: Que beleza.
1: E foi relatado aí da Minas Gerais, né? Mas não é só ela não, a Estrada Barbante, quem que liga a Rodovia do Arroz aqui, acesso ao Morro do Meio. Novamente vieram fazer mais uma recapagem, tampar os buracos, mas esses remendos todos estão fazendo com que todo o pessoal fique desviando e os carros ficam sendo jogados um contra o outro, e pior, ainda na ciclovia, indo para cima do pessoal que está de bicicleta, de a pé, caminhando aí no final do dia, principalmente aí quando o fluxo é maior de carros aí.
0: É, tá aí a reclamação aí do a Estrada Barbante, né? Tá aí o depoimento do nosso ouvinte sobre os buracos na via.
2: Boa noite, Marcos.
0: Boa noite.
2: Eu faço um apelo a todos os aposentados aí, acima de 70 anos, diz que não é o mais obrigatório a votar, mas eu conclamo a todos eles, no dia 4 aí, e as urnas aí, para nós dar uma resposta aí a esses políticos aí que sacanearam com os aposentados aí. Valeu, Marcos. Um abraço. Henrique, São Francisco do Sul.
0: Tá aí o nosso ouvinte, o Henrique, de São Francisco do Sul. Um abraço para todo mundo de São Chico aí, ligadinho na 89 FM. Olha que mensagem bacana, hein? Bacana e importante essa mensagem, hein? A resposta vai vir nas urnas. Então compareça aí às eleições nesse domingo, dia 4, que a melhor resposta que a gente pode dar para políticos e para essa situação no Brasil como um todo é na urna, é no voto, é mudando a realidade. Então compareça, vá lá com a sua colinha, que eu tô dizendo, tem número pra caramba, hein? Vai lá com a sua colinha, ah, isso aqui eu vou mudar tudo e vou votar em quem eu quiser votar. É isso aí, você tem a liberdade de votar em quem você quiser pra gente fazer uma política melhor aqui no país. Estamos precisando.
3: Boa noite, Marcos, Jonathan Marques e todos os ouvintes 89. Quarta-feira, próxima, dia 30, às 8 horas da manhã, a Defesa Civil, junto com os bombeiros voluntários e bombeiros militares, irão realizar um simulado de catástrofes ambientais, né? Se preparando para, se houver alguma calamidade na cidade,

0: estarão prontos a realizar atendimentos na população. Então, fica a dica. Você de Balneário Barra do Sul ou estiver visitando Balneário Barra do Sul quarta-feira pela manhã e se deparar com uma situação de emergência e urgência na cidade, trata-se de um simulado. Não fiquem assustados. É a Defesa Civil, junto com os bombeiros, militares e voluntários, se preparando para proteger cada vez mais a população. Um forte abraço, uma excelente noite a todos vocês. Quarta-feira, 30 às 8 horas da manhã.
1: Tá, esse é o Júnior, hein? O serviço completo aí. O Júnior tem talento. Olha, o serviço é, tem talento. Com o serviço completo aí, é importante, hein? Um simulado aí da questão das catástrofes aqui em Joinville e na região, agora em Barra do Sul também. Olha, importante por quê? Porque os institutos meteorológicos estão avisando e alertando há bastante tempo já do Super El Niño. E o Super El Niño é no próximo nesse trimestre aí. Então é outubro, novembro e dezembro. Já deu aí uma ampliação aí do Super El Niño, que vão trazer chuvas e muitas chuvas aqui para a região sul do país, especialmente em Santa Catarina. Então aí muita atenção, tem que fazer os testes mesmo, tem que limpar os rios, tem que limpar bueiro, tem que limpar as bocas de lobo, a gente tem que fazer a nossa parte, não deixar também lixo na rua, tem que fazer todo um esforço, porque o aviso tá vindo em todo momento, né? E nós estamos com um período de chuvas aqui terríveis, né? É uma semana de chuva e 2 dias de sol, ainda mais uma semana de chuva, mais 2 diazinhos de sol, já estamos ficando aqui já especialista em chuva, ainda mais Joinville, né? Que é conhecida como a Chuville. Mas aí a gente tem que se preparar mesmo, que as chuvas são fortes aqui na nossa região. Então vamos prestar muita atenção. Olha, falando na questão de limpeza, vou avisar pela segunda vez aqui, porque tiveram muitas reclamações falando da limpeza ali do rio ou da vala, enfim, ali na Paulo Schroeder, no bairro Petrópolis, e o pessoal limpou, hein? Passou ali a limpeza no rio já, como prevenção aí para as chuvas. Então fica aqui meu registro, já que a gente ouviu aqui a reclamação de vários moradores. Vamos para o intervalo comercial, voltamos daqui a pouco com mais notícias aqui no Joinville em Foco. Fique com a gente. 89 FM.
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1: Agora, 6h33.
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0: Muito bem, estamos de volta agora às 6 horas e 36 minutos aqui em Joinville, temperatura de 21 graus nesse momento aqui na maior cidade do estado. Um abraço para todo mundo que está ligadinho na 89 FM. Deixa sua curtida, deixa seu like aqui para nos ajudar. Mais gente chegando aqui. Meu amigo jornalista Wagner Dias também está ligadinho aqui. Abriu um chamado de iluminação pública, segundo Wagner, na frente da minha casa. Vamos ver quanto tempo irão demorar para atender o meu pedido. Está aqui o Wagner, deixa informado aí. Vamos ver como é que vai estar essa conta aí para arrumar a iluminação pública. Beijão para Regina Braga também ligadinho aqui. A Carol também aqui ligada. A Carol, que é a fã do apresentador. Também sou teu fã, Carol. Isso não temos dúvida nenhuma. Olha só, o Sérgio aqui. Boa noite, meu amigo Marcão. Dia 13 de outubro, o CEP vai comemorar 24 anos e está fazendo um delicioso carreteiro no Salão de Festa da Igreja Cristo Rei, na Rua Rodovia do Arroz, ali 3.360, no bairro Vila Nova. Vai lá, vou lá, Sérgio. Olha, grande Sérgio, hein, amigo nosso também, uma liderança espetacular do CEP, né, que tem o pessoal que joga basquete em cadeira de roda, um trabalho social fantástico. Um abraço, Sérgio, aí vai ter um carreteiro lá no Salão de Festas da Igreja Cristo Rei, na Rodovia do Arroz. Temos ouvinte na linha, tem prioridade.
1: Boa noite, Marco Aurélio, tudo bem?
0: Boa noite.
1: Dá uma ideia, uma sugestão aí pra prefeitura?
0: Claro.
1: Esse próximo final de semana ali, que vai ter a Fena Shop, podia fazer uma parceria com a Gideon, estender uns horários de ônibus final de semana, sexta pra sábado, sábado pra domingo, o pessoal poder utilizar, né, o transporte público, né, quem sai da Fena Shop de madrugada, porque esse final de semana aí foi uma sacanagem ali que a Polícia Rodoviária fez, né, é uma blitz, quem vai sentido Curitiba, uma blitz sentido Florianópolis. Sei que eles estão fazendo serviço deles, só que assim, né, se a gente não for de carro, de madrugada a demanda de Uber é muito baixa, né. Então não tem Uber para todo mundo, né, utilizar, né? Então a prefeitura podia botar transporte público no final de semana de madrugada até um horário mais estendido para o pessoal poder utilizar, né? É só uma sugestão aí para a prefeitura. Valeu, um abraço, uma boa noite.
0: Abraço, boa noite, muito obrigado pela sugestão. E uma sugestão válida, né? Eu tenho uma visão um pouco diferente aí do nosso ouvinte. Não, acho que a Polícia Rodoviária fez o certo. É uma festa de chope, de venda de cerveja, o pessoal vai lá, toma umas e outras e sai dirigindo por aí. É prevenção aí de acidentes de trânsito, inclusive pode vitimar e acontecer catástrofes, como acontece com muita frequência aqui em Joinville, principalmente envolvendo os jovens. Então, a dica, eu falei de manhã no programa, uma ponto de partida, se for beber, não dirija. Aquela famosa frase. Ou pegue alguém que não bebeu, que vai ser o motorista da rodada, ou vá de motorista de aplicativo também. Nossos motoristas de aplicativos estão aí, nossos ouvintes aqui na 89 FM, no jornalismo, todo mundo muito atento, e pode ir lá pegar seu Uber. Claro que o nosso ouvinte, aí agora eu vou concordar com ele, que temos aí uma demanda muito grande de motorista de aplicativo, principalmente na saída dessas grandes festas. E a festa Fena Shop estava bonita, hein? Tinha gente pra caramba lá. Eu vi algumas imagens, não estive lá, mas vi algumas imagens das redes sociais. Bastante gente, bem animado. Que bacana isso aí, a volta da Fena Shop à Expoville. Depois de 22 anos, eu curti a Fena Shop lá na Expoville, né? Me diverti bastante lá, né? Foi um tempo bom aquela época, Nando. E olha só, mas aí tem que ir, agora tem que ir de motorista de aplicativo ou de ônibus, como o nosso ouvinte acabou de dar essa sugestão, estender os ônibus aqui em Joinville para o pessoal ir tranquilo e ir no transporte e não arriscar a vida nem receber uma multa pesada.
2: Boa tarde, equipe da 89, aqui é o Victor do Itaú. Escutei agora o colega falando ali sobre o pessoal que não respeita, né, a rua, as faixas ali, quem tá de bicicleta. Tem algo muito preocupante que ali na rua Florianópolis, onde um colégio novo ali do municipal se instaurou, né, seguinte, até tem uma faixa de pedestre em frente ao colégio, mas ninguém para, é gente que tá indo sentido centro, que quer entrar pro colégio. Tá bem complicado, não tem um guarda municipal ali. Eu acredito que tinha que ter um guarda municipal ali, ou tinha que fazer uma das vias ali no horário de pico só pro colégio, porque tá bem complicado ali. E acredito que O pior, uma hora ainda pode acontecer, e isso ninguém quer, né? Então, vamos se conscientizar aí, vereadores, principalmente o nosso querido rei do outdoor, né, Lucas Souza, que só sabe colocar a placa de outdoor, mas trabalhar aqui para a Zona Sul, que ele diz que representa, não trabalha para nós.
0: Tá aí a manifestação do nosso ouvinte aí. Vamos lá, né? Então vamos aumentar aí a segurança viária. Olha, o Vitor São Laureano também tá dizendo o seguinte, ó, trânsito parado na rua Florianópolis com rua Guanabara, até a rua Fátima, hein? O Vitor, que é lá da Zona Sul, tá falando aqui do trânsito aqui na cidade, principalmente na Zona Sul. Olha, teve uma apreensão grande de drogas aí por parte de uma operação conjunta da Guarda Municipal e da Polícia Rodoviária Federal. O evento aconteceu, o evento, né? A ocorrência aconteceu no domingo na região do Rio Bonito. A Guarda Municipal de Joinville apreendeu cerca de 70 quilos de uma droga análoga à maconha, provavelmente maconha. A droga estava sendo transportada num veículo Honda Civic com placa de Missal, no Paraná. A abordagem foi deflagrada pela Guarda Municipal a pedido de um pedido de operação conjunta emitida pela Polícia Rodoviária Federal, que havia identificado algo suspeito no veículo. Durante o trabalho de ronda na região de Piraberaba, a viatura da Guarda Municipal localizou o veículo e deu ordem de parada. No entanto, o condutor não obedeceu e entrou com o carro em um terreno baldio em área de vegetação. Um homem e uma mulher estavam no interior do carro, fugiram pela mata e a guarda fez busca nas regiões e apreendeu alguns objetos abandonados pelos suspeitos que não foram localizados. Toda a droga, distribuída em 109 tabletes, estava dentro do veículo e o material apreendido foi levado para a central de polícia aqui de Joinville, e o casal se mandou para o mato e não foi encontrado.

0: É, e muita gente parada no trânsito aqui em Joinville, hein? Até Douglas Martins, nosso colega aqui na 89FM, paradinho no trânsito na Tenente Antônio João. O homem tá brabo, hein? Tá lá parado no trânsito. É o pessoal que tá mandando mensagem aqui, ó. Paradinho no trânsito aqui na Tenente Antônio João. É, faz parte, Douglas, viu só? Olha, e você que está procurando emprego, tem vaga de emprego no Centro Público de Atendimento aos Trabalhadores aqui de Joinville, o CEPAT, hein? A gente divulga toda segunda-feira aqui no programa Ponto de Partida, porque segunda-feira é o Dia Internacional de Procurar Emprego, hein? O pessoal acorda de manhã e diz, agora eu vou arrumar um emprego, agora não, agora eu vou mudar de vida. E o CEPAT tem, né, 1.855 vagas de emprego, incluindo aí oportunidades para pessoas com deficiência. São 800 vagas aí na área de serviço, 157 oportunidades na área do comércio, da indústria, que é o nosso grande motor aqui de emprego aqui em Joinville, 677 vagas e 221 vagas na construção civil para todos os níveis de escolaridade, 85 vagas, por exemplo, para recepcionista de hospital, 100 vagas aí para auxiliar de logística. Tudo isso no CEPAT, que funciona das 7 horas da manhã às 2 horas da tarde, de segunda a sexta-feira, na rua Abdon Batista, 342. E também na quinta-feira, agora, 1º de outubro, vai ter a Feira das Oportunidades, lá no bairro Paranaguamirim. Evento itinerante aí que vai acontecer no Centro de Referência de Assistência Social, o CRAS do Paranaguamirim, do Panágua, na rua João Luiz de Miranda Coutinho, 845, das 9 horas da manhã até as 4 horas da tarde, principalmente do Panágua, quem não consegue se deslocar, né? Porque está desempregado, já não tem aí o dinheiro do transporte, não consegue se deslocar até aqui a rua Abdon Batista, próximo ao Mercado Público, onde fica o CEPAT. O CEPAT vai até o Paranaguamirim, lá no CRAS, a partir de na quinta-feira, das 9 horas da manhã até as 4 horas da tarde. É, e lá no CEPAT você pode procurar pela equipe do Romeu. Vai lá e procura pro Romeu. O Romeu vai arrumar uma vaga para você. Olha, vamos para o intervalo comercial. Daqui a pouquinho a gente volta e vamos falar com o Gabriel Fronze sobre as novidades do esporte aqui em Joinville nesse início de semana que estamos aí na data FIFA. Não tem muita novidade. Além de eleições no próximo domingo, vai dar aquela parada até na copinha no jogo do JEC. Mas você vai saber tudo com o Gabriel Fronze depois do intervalo comercial. 89 FM.
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0: Agora às 6h47.
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0: Muito bem, estamos de volta agora às 6 horas e 51 minutos. Virou o reloginho agora, hein? 6 horas e 51 minutos aqui em Joinville. Temperatura na casa dos 21 graus nessa segunda-feira, início de semana, última semana do mês de setembro. Nós estamos entrando em outubro, semana decisiva aí do período eleitoral, com eleições no dia 4 de outubro, no domingo. Olha, com grande cobertura da 89 FM no domingo, a partir das 5 horas da tarde, uma grande equipe aí se movimentando para acompanhar a apuração, quem vai ser eleito em Joinville e quem não vai ser. Olha, a cobertura completa da 89 FM comigo, Marco Aurélio Braga, o grande Gabriel Fronz, também com grande experiência na apresentação das apurações dos votos aqui na 89, também Elton Carvalho, Jonathan Marques e Rafael Oliveira nas reportagens. Ó, a grande equipe a partir das 5 horas da tarde no domingo. Você acompanha tudo aqui na 89 FM e também com transmissão ao vivo no YouTube. Olha aí, chegando agora às 6 horas e 52 minutos, o comentário de Gabriel Fronz.
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0: Muito boa noite, meu amigo Gabriel Fronze. Agora 6 horas e 52 minutos, porque aqui a gente é pontual e a gente combinou que você entrava às 6 e 52. Estamos aqui. Aqui o Brasil funciona, Gabriel.
2: Pontualidade britânica, né, Marcão? Uma ótima tarde e noite para você, pro Nando e para todos ligados na 89 FM. Vamos falar um pouquinho de esporte, né? Porque se nesse final de semana a gente teve muita bola no aspecto local, né, com o Joinville Vôlei jogando a Copa Internacional, o Jack Futsal conseguindo uma vitória importante contra o Concórdia e o Jack vencendo o Barra, agora a gente dá uma viradinha de chave em meio a essa super data FIFA. Afinal, amanhã cedo, 7 da manhã, tem mais um jogo da Seleção Brasileira, o segundo, né, jogo depois da Copa do Mundo, já iniciando esse novo ciclo, mais uma vez contra a seleção australiana, jogo que vai acontecer em Brisbane, no leste da Austrália. São 7 mudanças do técnico Carlo Ancelotti em relação ao time que iniciou o amistoso da última sexta-feira contra a mesma Austrália e empatou em 1-1. O esquema também vai ser diferente, né? Agora a seleção abre mão daquele 4-2-4 e vai para um 4-3-3. Olha a escalação do Brasil para amanhã, hein, Marcão? Otávio no gol, Wanderson na lateral direita, Jair e Gabriel Magalhães na zaga e Mauro Júnior, que não é o do Revelação, na ala esquerda. Danilo, Bruno Guimarães e Gabriel Bontempo no meio campo, Rayan, Rafinha e Vinícius Júnior. 7 mudanças de Dom Carleto para o jogo de amanhã.
0: É, testes, né? Estamos no período de testes, né, Gabriel? É agora, a hora é agora, né? Fazer e testar, principalmente aos jovens atletas, jovens jogadores que a gente nem conhece, como o famoso Mauro Júnior, né, Gabriel? Que a gente só conhecia aquele Mauro Júnior, do grupo Revelação.
2: Exato.
0: Agora, jogadores...
2: É, e tem muita gente...
0: É,
2: acho que e tem muita gente que vai nessa do Mauro Júnior pelo videogame, né? É um ótimo jogador no FIFA, né?
0: Ah, é?
2: É um bom jogador no FIFA, todo mundo falava que era bugado pro bem o Mauro Júnior. Mas a seleção, ela coloca alguns jogadores, como por exemplo o Gabriel Bontempo, que vem pedindo passagem, né? Vem chamando a atenção no Santos. O próprio Rayan, que fez uma Copa do Mundo muito justa, né? E já fez o gol de empate na última sexta-feira. O Otávio, né, colocado para ser esse goleiro de teste mesmo. Acho que o Hugo não foi bem na partida de sexta, o gol era até uma bola defensável também, mas enfim, eu acho que período de testes é isso, né, Marcão? E não é só a seleção brasileira que sofre desse período de testes. O próprio Schweinsteiger estava reclamando muito, né, agora na função de comentarista, mas reclamando muito sobre essa geração da seleção alemã, agora comandada pelo Jürgen Klopp, que também está passando por um novo período de reformulação e de renovação. Enfim, é início de ciclo, não tem muito o que dizer, é só torcer para que a seleção brasileira consiga mostrar outras digitais do que foi a última sexta-feira. Porque assim, por mais que seja início de ciclo, por mais que as coisas ainda estejam sendo montadas, de um lado está o Brasil e do outro está a Austrália, né? Aí tem que separar as duas coisas, Marcão.
0: Tem que separar, é verdade. Também vamos respeitar as 5 estrelinhas. Gabriel, e dos nossos aqui, notícias nossas, alguma novidade? Joinville, enfim, Joinville Esporte Clube?
2: Não, o Jack folga nesse final de semana, né? Não teremos rodada da Copa Santa Catarina por conta das eleições. E o calendário do Joinville nesse mês de outubro, ele é bem diferente, assim, sabe, Marcão? Porque o Joinville vai folgar
3: no final de semana do dia 18, também no dia 19. Ou seja, o Joinville joga contra o Santa Catarina no dia 11, depois folga e volta a jogar só no final de semana do dia 25. O Joinville, durante o mês de outubro inteiro, tem apenas 2 jogos nesta copinha e até lá vai tentar se reorganizar fora das 4 linhas. Inclusive chamou a atenção, né? Uma vaquinha feita pelo um torcedor do JEC, o Matheus Schineck. E isso seria, né, Marcão, se o Joinville tivesse sido acompanhado de perto pela grande mídia, assim, um negócio para ganhar os principais portais, né, do Brasil, porque um torcedor tá fazendo vaquinha e recolhendo um montante bem interessante, né? Uma campanha totalmente justa, logicamente. Mas ele tá fazendo uma vaquinha para pagar o salário dos jogadores, porque o Joinville continua nessa inércia sem conseguir se resolver fora de campo.
0: Pelo menos dentro de campo, os jogadores deram resposta com a vitória contra o Barra, né? A segunda vitória na copinha seguida. Pelo menos deu um alento, né, Gabriel?
3: É, mas o time do Barra é muito frágil, né, Marcão? É um time sub-20, né? Então, tinha lá o Marquinhos, bom jogador, 24 anos, né? Revelado pela Chapecoense. Mas nada mais do que isso, assim, sabe? Então, o time do Barra tem uma outra proposta, assim como o Nação também tinha uma outra proposta. E o Joinville tem 2 jogadores que estão num pontinho acima nesta Copa Santa Catarina. O meia Ian Rolim, né? O Ian Rolim participou de 7 dos 10 gols marcados pelo Joinville. E o goleiro Thiago Rodrigues, que foi peça fundamental. O Joinville venceu pelo placar de 2-1, mas o Thiago Rodrigues foi eleito melhor em campo pelo 89 FM. Isso mostra o quanto foi determinante a atuação do goleiro do JEC.
0: Tá aí os comentários de Gabriel Fronzi. É, bom, a vitória do Joinville Esporte Clube. Gabriel, voltamos amanhã no Ponto de Partida com mais comentários do esporte aqui na região. Obrigado, Gabriel.
3: Valeu, Marcão, é sempre um prazer.
0: Todo nosso, Gabriel Fronzi aí com as notícias do esporte aqui de Joinville e também de todo o Brasil, né? Falando aí do amistoso da seleção brasileira. Amanhã aqui, preparativos para a Copa do Mundo, que é só em 2030. Olha, a prefeitura está divulgando mudanças no trânsito, hein? Mudanças importantes no trânsito ali que vai acontecer por causa das obras da duplicação da Avenida Santos Dumont, hein? O canteiro de obras ali do viaduto, por exemplo, o canteiro de obras da rotatória ali perto do shopping vai ser aí interditado a partir de quarta-feira, dia 30 de setembro. O acesso ao centro para os motoristas que se deslocam pela Tenente Antônio João passa a acessar aí a Avenida Santos Dumont, que estará interditada. Então, tem que utilizar as ruas Tenente Antônio João, Professora Tereza de Jesus Miranda Alves e a rua Rolf Wist para os desvios. Então, vai ter um ponto ali da Santos Dumont que vai estar interditado para as obras aí da duplicação da Avenida Santos Dumont. Então, muito cuidado aí, atenção no trânsito. A partir de quarta-feira, nós vamos falando mais aqui no jornalismo da 89 FM, uma nova etapa das obras da duplicação da Avenida Santos Dumont, principal via e via importante aqui da nossa cidade. É, e vamos para os capítulos finais aí das eleições e também do programa, o Joinville em Foco dessa segunda-feira, começando a semana, hein? Começamos a semana bem com várias notícias, várias informações aqui da nossa região e muito obrigado pela sua companhia e a sua participação aqui no jornalismo da 89 FM. Muita gente mandando mensagem do trânsito, tá parada no trânsito, muita gente aí, motoristas de aplicativo, nos sintonizando aqui sobre as coisas da cidade. Muito obrigado pela audiência e nós voltamos amanhã sempre às 6 horas da tarde, eu na companhia do grande Nando, hein, que estava de olho no WhatsApp aqui da 89 FM. E eu, Marco Aurélio Braga, retorno amanhã também às 6:30 da manhã, com o programa Ponto de Partida, o programa que acorda cedo para deixar você sempre muito bem informado e bem informada. Beijo no coração de todos, fique com Deus, uma ótima segunda-feira e nos vemos amanhã aqui na 89 FM, mas na sequência você fica com o Nando e o ouvinte.com aqui na 89 FM. Tchau!

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0: Fala, turma! E aí, como é que você tá? Tudo bem? Tudo certo? Seja bem-vindo aqui na programação da 89, eu sou Nando, junto com você agora aqui, ó. Vai começar agora.
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0: Tá no ar o 20.com, tá na hora de você participar no 991210089 nesta noite de segunda-feira, 28 de setembro, já foi o mês de setembro. Agora, daqui pra frente é só descer. É só Natal, é um pulinho pro Natal, hein? E aí, você tá de boa curtindo a programação aí da 89? Quer participar aqui? Manda aí mensagem. 991210089. Pede a sua música, aquela música que você cantou o final de semana inteiro. Pede aí pra gente tocar aqui na programação da 89. Valendo o kit da 89FM, mais um bonezão pra você, tá fim? Participa aí, 991210089. Já pede a sua música, manda o seu som pra todo mundo que tá ouvindo aqui, ó.
2: Olha que história.

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0: 89 é Joinvilense de verdade, é o Pedro Pecado aqui com Menos é Mais e a Simone Mendes na programação, o Henrique e o Juliano teve por aqui também, Diego Vitor Hugo, Marília Mendonça, todo mundo aqui cantando, né Marcão? Todo mundo cantando nesta noite. Ó, o 20.com rolando, tá valendo aquele kit da 89FM, mais um bonezão pra você ficar estiloso, ficar lindona, tá fim? Participa aí, 991210089, já já eu volto e toco a música da galera que tá participando, bastante gente participando aqui, hein? Uma galera participando, já já eu volto. 89.
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0: Fala, turminha, já de volta aqui na programação da 89, nessa noite de segundona. E aí, segundou, segundando? Como é que você vai? Vamos juntos essa noite. Obrigado aí pela sua audiência. Pode participar, 991210089. É Joinvilense de verdade, uma ótima noite para você, pro seu Aloísio. O seu Aloísio tá aqui ouvindo a gente, né, seu Aloísio? Seu Aloísio Petri, tá aí, esperando a princesa. É, seu Aloysio, um abraço, obrigado pela participação. Quem tá ouvindo a gente aqui também é o nosso querido Davis Muniz. O Davis Muniz lá do Costa e Silva. Tá ouvindo a gente, participando, mandando mensagem. Um abraço aí pra você, tá bom? Obrigado pela participação. Oi, gente, boa noite. Gostaria de oferecer música para o meu esposo, especialmente pro meu esposo que tá de aniversário hoje. Tá fazendo aniversário? Muito bem. É a Adriana do Itaúm. Alô, Adriana, um abraço para você, pro seu esposo aí. Felicidades pro seu esposo, tudo de bom. Obrigado aí pela participação. Quem mais tá ouvindo a gente aqui? O William, motorista de aplicativo, né, William? Tá ouvindo a gente, pedindo música. Já já eu toco o seu som também. O Ricardo Denis tá aqui ouvindo a gente. Ele tá na academia, o Jackson Vonter, tá aí na academia, malhando, ouvindo a 89. E disse o seguinte, o que ele falou para nós aqui, ó? O seguinte, ó.
13: Fala, Nando, beleza?
0: E aí?
13: Jackson Vonter.
0: E aí, Vonter?
13: Hoje é segunda-feira não pode deixar de ir na academia, hein?
0: Não pode.
13: Desgastar um pouquinho o final de semana aí.
0: É isso aí.
13: Beleza? Isso. Manda aí qualquer uma aí pra nós curtir. Tranquilo?
0: Valeu.
13: Um abraço. Valeu.
0: Valeu, um abraço. Tá lá malhando. Ouvindo a 89. Que legal, hein? Um abraço, viu, Jackson? Boa malhação pra ti, tá? Ele vai só na segunda também, né? Boa noite. Pedindo uma música aí, 40 graus de amor do Exalta Samba. É o Jordani, a Jordani e o Marcos lá do Bucarém, sintonizado ouvindo 89. Um abraço. O Lúcio Souza chegou por aqui. Ai, ai, ai, hein, Lúcio? Um abraço aí também, sintonizado ouvindo 89. Lá do Bucarém tá ele.
14: Boa noite, Nando.
0: E aí?
14: Boa segunda pra todo mundo aí que tá na escuta.
0: Valeu.
14: Jairo do Bucarém.
0: Como é que tá?
14: Pode tocar Traia Velha, Equivocada.
0: Certeza.
14: Um abração. Coloca no sorteio aí.
0: Tá concorrendo a um boné e o kit da 89 no final do 20.com. Sobe o som. E...

0: 89 é Joinvilense de verdade. É o som aí do Zezé de Camargo, irmão da estrela, irmão da lua, irmão da estrela, amigo da estrela, primo da lua, e assim vai, a família inteira. E você aí pode participar, viu? 991210089 é nosso WhatsApp aqui no 20.com. É você que pede a música, você faz a programação aqui da 89, pede o seu som. No final do 20.com tem o kit da 89 FM, mais um bonezão pra você que participa, tá? 991210089, já volto. 89 FM.
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0: 89 7:36, boa noite.
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0: ligado na 89, é o tempo todo, em todo lugar. Você sintonizado, ouvindo as melhores músicas na sua noite de segunda-feira. Começando aí mais uma semana, né? Acabando o mês, já vem mês de outubro, mês das crianças, né? A criançada feliz da vida. Aí o mês que vem de novembro já acaba as aulas. Aí é só alegria, em casa. Ó, pra você que tá sintonizado e ouvindo a gente, deixa eu mandar alô pra essa galera que tá participando aqui. Um abraço aí pra todo mundo, uma boa noite aí pro Renan lá do Vila Nova. Fala, Renan, tá aí ouvindo a gente, tá pedindo o som da Laona Prado. Já já eu encaixo na programação aqui. Uma galera pedindo música, hein? Tá bom, um abraço, Renan, obrigado pela participação. Quem mais tá aqui? Tá aqui é o Luiz, é motorista de aplicativo. Sintonizado, ouvindo a 89 também. Tem gente participando, mandando mensagem. Alô!
1: Boa noite, boa noite. É Romeu Araquari, Rainha.
0: Fala, Romeu!
1: Ele ofereceu a música pra família toda. Estamos reunidos em casa, numa boa, certo, tranquilo. Gostaria de participar do sorteio. Gostaria de ouvir a música com Paula Fernandes, Pássaro de Fogo.
0: Já, já.
1: Um abraço para todos e uma boa noite.
0: Valeu, um abraço para vocês aí, a família inteira ouvindo a gente, sintonizados, ouvindo 89 FM. Obrigado aí pela participação, viu? Pessoal participando, que legal, hein? Adriana do Itaú, né, Adriana? Adriana tá aqui, Nando, manda um abraço aí, manda um abraço pro meu marido que tá de aniversário. Como é que é o nome do marido? Não mandou o nome do marido, né? Ai, ai, ai, Adriana, ai, ai, ai, Adriana. Ó, um abraço então pra Adriana lá no Itaú, tão ouvindo aqui, e uma galera lá também fazendo a festa, tá? Já na segunda-feira, o pessoal comemorando o aniversário do marido da Adriana. Parabéns, hein? Parabéns, felicidades, tudo de bom pra você. Feliz aniversário, tudo de bom, meu querido. Quem mais tá aqui ouvindo a gente? Fala, Ricardão.
2: Fala, Nando. Boa noite, meu querido. Aqui é o Ricardo Denis de Piraberaba, desejando aquela noite abençoada, meu jovem, aquela semaninha também. Ei, toca aí, Camara Amarela aí, quero oferecer pra galerinha que tá curtindo aí, pra rapaziada.
0: Sim.
2: E para o pessoal da Transganso, que estão ligadinho aí. Valeu, meu querido. Aquele abraço. Tamo junto.
0: Valeu, um abraço, um abraço. Agora a galera ficou louca. É o Tiririca, tá de aniversário. É isso mesmo? Pior que tá, não fica. Um abraço. Agora eu fiquei.

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89, é Joinvilense de verdade, as melhores músicas aqui no seu rádio, pra você que tá curtindo, ouvindo a gente no seu carro, em casa, tá no trabalho, tá pelo aplicativo, quer participar? 991210089, já volto.

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2: 89, 7h49.
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2: Fala, turma, já de volta aqui na programação da 89 nessa noite. E você aí, tá de boa? Tá curtindo a programação da 89? Tá gostando? Então aumenta o som aí. Aumenta mais. É o seu pedido musical aqui na programação da 89. É o nosso ouvinte. Muito bem. É ouvinte.com aqui na programação. Se pede a sua música, manda aí pra todo mundo que tá ouvindo, curtindo a programação. Faz igual a Jordana e o Marcos lá no Bucarém, tá ouvindo a gente pedindo música, o som do Exalta Samba. Essa aqui, ó, 40 graus de amor. Tá romântico, tá romântico, tá na 89.

0: Viajou em Vilense de verdade, é ela, Paulinha Fernandes, aqui na programação com Passada de Fogo, Pássaro de Fogo, Exalta Samba, 40 graus de amor aqui na programação, só música boa pra você que tá curtindo, ouvindo a gente, valendo aquele kit da 89 Filme, mais um bonezão pra você no final do ouvinte.com. Faz o seguinte, aproveita, manda aí a sua mensagem no nosso WhatsApp, 991210089, daqui a pouco eu volto.
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15: E escolher qual faculdade cursar nem sempre é uma tarefa simples, né? Para ajudar quem ainda está em dúvida sobre o futuro acadêmico, Joinville recebe no dia 30 de setembro e 7 de outubro uma experiência totalmente prática, tipo um test drive de carreiras que utiliza robôs, inteligência artificial, realidade virtual e simuladores clínicos. A proposta do evento, Experimente Seu Futuro, promovido aí pela UnoSociesc, é substituir as tradicionais palestras por circuito imersivo. Em vez de apenas ouvir sobre o curso, os participantes entram em laboratórios, manuseiam equipamentos de ponta, resolvem desafios reais e tiram dúvidas diretamente com professores e também universitários. Entre as tecnologias disponíveis estão inteligência artificial, realidade virtual, impressão 3D, robótica, drones e também simuladores clínicos. Quem se interessa pela área de saúde, por exemplo, poderá conhecer aí um curso realizando aí, utilizando também os procedimentos e treinamentos clínicos, além de observar aplicações de inteligência artificial e impressão 3D na área. Já tem outras categorias, por exemplo, na área de engenharia também e também a programação também leva a experiência aí para outras áreas menos associadas a esse tipo de atividades. Um exemplo, no direito. Os participantes poderão acompanhar um julgamento simulado e conhecer ferramentas direcionadas à pesquisa jurídica, crimes cibernéticos e também perícia digital.
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15: Ótima noite pra você que tá aqui, ó, ouvindo a 89 no seu carro, em casa, tá no trabalho. Eu sou o Nando, junto com você, da 9 da noite, com o nosso ouvinte.com.

0: Vilense de verdade é você que participa aqui, viu? Manda sua mensagem, participa, manda o seu alô pra todo mundo. Fala aí, alô, deixa eu mandar alô pra essa galera aqui, ó. Um abraço pra o pessoal da Associação dos Servidores Públicos. O Aluir tá ouvindo a gente. Aluir, um abraço pra você, Aluir. Um abraço, obrigado pela participação. Sempre tá ligado aqui, ouvindo a 89. Obrigado aí pela sua audiência, viu, Aluir? Um abraço. Quem mais tá aqui ouvindo a gente, mandando mensagem, participando nessa noite? É ele. Ele que tá aqui, chegou, pediu música no nosso WhatsApp. Oi?
1: Boa noite, Nando.
0: E aí?
1: Boa noite, ouvinte da 89. Aqui é o Luiz, motora de aplicativo.
0: Fala, seu Luiz.
1: Toca a mala pronta pra nós, Gupena e Gabriel.
0: Valeu, tá aqui, ó. Mala pronta pra você que tá aqui ouvindo, ó, curtindo a 89. Sobe o som. Vai pedindo a sua aí. 99121-0089.

89 é Joinvilense de verdade. As melhores músicas pra você. O som do Léo e Rafael, a moça do cabelão preto. Conrado Alexandre teve por aqui também. A Laona Prado, Hugo Pena e Gabriel. Ao seu pedido musical aqui na programação da 89. Valendo o kit da 89, mais um bonezão pra você. Participe aí, tá? Manda aí a sua mensagem no 991210089. Pede a sua música. Manda pra

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2: Fala, turma, já de volta aqui na programação da 89 nessa noite. Vamos juntos aqui, ó, ouvindo, cantando, dançando nessa noite. Bora!
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2: É joinvilense de verdade. Ótima noite para você que tá aqui ouvindo a gente, participando da programação da 89 nessa noite. Seja bem-vindo, viu? Você pode participar 991210089 e pode pedir a sua música, mandar pra todo mundo que tá ouvindo aqui.
19: Fala!
2: E aí?
19: Aqui é o Bernardo Teles.
2: E aí, Bernardo?
19: Bota a música, você e sua amiguinha. Country Beats.
2: Country Beats.
19: Valeu, boa noite.
2: Valeu, boa noite. Eu não tenho essa, mas eu tenho essa aqui, ó. Que ele queria qualquer uma do Country Beats. Essa aqui é legal, hein? Cana Castela e Country Beats.

0: 9, a Joinvilense de verdade, as melhores músicas, o Zeca Pagodinho, Deixa a Vida Me Levar. Quem pediu essa música aí foi ele, o Rafael lá do bairro Aventureiro, tá ouvindo a programação aqui da 89, né, Rafa? Um abraço, obrigado pela participação. Seguinte, continua ligado aí que já já eu volto com mais músicas. 89 FM.
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0: 89, agora 8h33, boa noite!
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0: Já de volta aqui na programação da 89, aumenta o volume.
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0: É Joinvilense de verdade e aqui o som da Marília Mendonça e Maiara Imaraíza.
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0: aqui na programação, quase. É o nome da música pra você que tá ouvindo. Você que é o melhor ouvinte do mundo. Disco Arranhado com César Mirotti e Fabiano, Maiara e a Maraísa. E a Marília Mendonça. Todo mundo, menos você, participou aqui ainda, né? Manda aí a sua mensagem, 991210089. Daqui a pouco tem a música da semana, a pancada da semana. E eu já volto. Fica aí. 89.
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0: É Joinvilleense de verdade, as melhores músicas pra você no nosso ouvinte.com. Você que é o melhor ouvinte do mundo, você que participa aqui da programação. Daqui a pouco tem o sorteio, hein? De um kit da 89 FM, mais um bonezão pra você. Você que participou aqui do ouvinte.com, tá concorrendo. E agora a pancada da semana. Dessa semana é o Gustavo Mioto, eu e eu, sabe o som?
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2: 89 é Joinvilense de verdade. As melhores músicas da sua noite de segunda-feira. O som do Diego do Vitor Hugo. Aqui na programação João Bosco e Vinícius e também o Gustavo Mioto. É música boa pra você que tá curtindo, ouvindo a 89 nessa noite. Gente, encerrando. É o fim. Amanhã tem mais ouvinte.com aqui na programação. Mas quem tá levando prêmios pra casa vai ficar feliz da vida com o kit da 89 FM. Mais um bonezão pra ficar feliz. Fica feliz. É você que mora no bairro Bucarém. Final do telefone 0063. É a Jordane Aguiar. Parabéns, Jordane! Muito bem, ganhou aqui. Amanhã a produção entra em contato com você. Certo, gente boa? Vambora! Bora, porque vem aí a Voz do Brasil na programação da 89. Eu volto amanhã às 5 da tarde com o Top 89, certo? Ótima noite pra você, dorme bem, amanhã a gente se fala. Até mais, tchau, gente!

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